0: onde der para ele se sustentar no poder. Porque provavelmente ele vai perder porque ele, as eleições, porque o prestígio dele está em baixa. E em setembro, ele perdendo a maioria no, na Câmara de Deputados de Israel, ele vai ser deposto, ele vai perder o cargo e vai, vão continuar os processos dele por corrupção, pela inação dele por não ter previsto o ataque do Hezbollah, do Hamas, perdão. E então, por tudo isso, ele vai acabar, inclusive, sendo condenado e provavelmente preso. Então, acho que o primeiro vitorioso dessa história foi Israel, e mais precisamente o Netanyahu. Mas eu acho que o Irã sai mais forte dessa guerra do que quando entrou. Porque se a gente considerar que o objetivo do Trump era dizimar a capacidade bélica do Irã, e o resultado é que hoje o Irã tem 2/3 da capacidade dele, dos armamentos dele, preservado, de metade a dois terços, totalmente preservado. A Marinha sofreu abalos importantes. A aeronáutica, a Força Aérea sofreu abalos importantes. Mas as forças terrestres, os 600 mil homens que o Irã tem, estão absolutamente intactos. Praticamente não morreu ninguém. Então, desse ponto de vista, o Irã continua, sai mais forte do que entrou. O Estreito de Hormuz, que agora é o grande objetivo do Trump, é liberar a passagem dos navios, porque passa por lá 20% da produção de petróleo, de fornecimento de petróleo e de gás e de fertilizantes, que são muito importantes também, passam pelo Estreito de Hormuz. Antes de 28 de fevereiro, quando a guerra começou, estava aberto. O Estreito de Hormuz estava aberto. Agora, o grande objetivo é liberar a passagem dos navios pelo Estreito de Hormuz. Ou seja, o grande derrotado nessa história toda foi Donald Trump, que está com o prestígio absolutamente em frangalhos nos Estados Unidos, por causa não só da guerra, mas também do tarifaço. E acho que o Irã sai fortalecido e Netanyahu tem a vantagem de se preservar no poder.
1: A primeira caneta emagrecedora produzida no Brasil chega esta semana às farmácias. Em um ano, o consumo desses medicamentos cresceu 8% no país.
2: O medicamento Ozive, produzido pela farmacêutica EMS, é o primeiro com a semaglutida sintética a receber o aval da Agência Nacional de Vigilância Sanitária para o tratamento da diabetes tipo 2 e obesidade. A caneta apresenta um funcionamento semelhante ao do Ozempic, que simula a ação do hormônio GLP-1 produzido normalmente pelo corpo. Atua no estômago, reduzindo a velocidade com a qual a comida é digerida, no pâncreas, estimulando a produção de insulina, e no cérebro, diminuindo o apetite. De acordo com o fabricante, o lote inicial para venda será de 500 mil canetas. É esperado que sejam produzidas 40 milhões de unidades por ano, a partir de um investimento de mais de R$1 bilhão.
3: Essa medicação nova, ela vem como uma nova opção para os pacientes e isso vai acabar gerando alguma melhora, inclusive, de competitividade no mercado, que pode, no futuro, levar a uma redução do custo.
2: A produção da versão brasileira só foi possível a partir da quebra de patente da semaglutida, em março desse ano. O medicamento original chega a custar R$ 900. Já a caneta nacional deve ser vendida a partir de R$ 450. Para as doses iniciais. E antes mesmo de chegar às prateleiras, essa drogaria na Zona Oeste de São Paulo já tem fila de espera.
4: A expectativa é começar a chegar entre quinta e sexta-feira.
2: Será que você vai ter quantidade para todo mundo que está pedindo?
4: Não, com certeza não.
2: O uso desses medicamentos, que só podem ser vendidos com receita médica, segundo o Conselho Federal de Farmácia, cresceu 88% em 2025 no Brasil. Em 2026, 5,5% dos brasileiros afirmaram que usam as canetas emagrecedoras. De acordo com a consultoria Euro Euromonitor, a proporção é superior à média global. A popularidade do medicamento faz aumentar o contrabando na fronteira com o Paraguai. De acordo com a Receita Federal, em 2025 foram apreendidas quase 33 mil unidades. Nos primeiros 5 meses deste ano, foram mais de 400 mil.
3: Nós não temos hoje nenhum medicamento no SUS para o tratamento da obesidade, que seja indicado para o tratamento da obesidade. E talvez agora, com a chegada desses medicamentos com custo menos caro, porque eu não falo que estão mais baratos, eles são menos caros, quem sabe a gente consegue ter, principalmente para os pacientes, né, com obesidade importante, com diabetes descontrolado, com risco cardiovascular aumentado, que a gente possa ter a possibilidade de ter esses medicamentos para o fornecimento pelo Sistema Único de Saúde.
1: Doutora Rosana, estamos caminhando para um acesso um pouco mais democrático, porque essas canetas sempre foram muito caras, né, desde que foram lançadas.
5: Elas são muito caras, né, e estavam meio que nadando de braçada porque não tinha tanta concorrência. Então agora, a hora que você coloca no mercado nacional algo num custo bem mais, como falou a entrevistada, não é barato, mas é menos caro do que estava, e realmente a vantagem é bem maior. Principalmente quando você compara, inclusive, com as outras drogas. A gente está falando da semaglutida, mas tem a tirzepatida, que é o Mounjaro, o mais famoso aí. A diferença é muito grande de preço. Então, assim, que o brasileiro, impressionante, 5,5% dos brasileiros usando um produto, né, uma dessas canetas, é impressionante. Então, entrou com tudo. Ela tem uma função em saúde pública muito importante, e por isso que eu vejo como uma possibilidade agora, tendo, né, uma aprovado no Brasil, de indústria nacional, ter inclusive acesso ao SUS. Vamos ver, porque o preço cai muito, e quando, se o Ministério for comprar uma grande quantidade, cai mais ainda esse preço.
1: Ela começou a ser colocada no mercado para tratar diabetes tipo 2, né? Os pacientes de diabetes tipo 2 começavam a perder peso, né? Sair ali daquela zona perigosa, mas está sendo pesquisada já com outros benefícios muito importantes para a saúde, né, doutora?
5: Não, como o mecanismo de ação de qualquer um deles, seja a semaglutida, hepatida, ela imita um hormônio que fala para o cérebro: você já comeu o suficiente, é o hormônio da saciedade. Então, você nem comeu e você já está saciado. Então, isso é a primeira ação. Segundo, ele diminui muito o esvaziamento do estômago. Então, parece que acabou de comer, só que o dia inteiro você fica com aquela sensação. Por isso, inclusive, tem alguns efeitos adversos, tem pacientes que não conseguem tomar. Enjoo, náusea, porque é a função dele. Então, com isso, é meio óbvio que você vai perder peso. Além de controlar o diabetes, você vai comer menos, porque ele também age no pâncreas, mas você vai perder peso. Você perdendo peso, tem uma gama de vantagens. A sua pressão arterial vai ficar mais normal, o seu risco cardíaco vai cair, sua diabetes vai ficar mais controlada e você vai deixar de ter outras coisas por trás da obesidade, que é uma doença crônica, inflamatória, progressiva, ou seja, de fato nós estamos numa virada de chave aí no sentido de você conseguir controlar essa doença tão desafiadora que chama obesidade, sendo que 1 a cada 4 brasileiros tem obesidade importante. Então realmente isso vai fazer diferença em saúde pública.
1: A Procuradoria-Geral da República rejeitou a segunda proposta de delação premiada do banqueiro Daniel Vorcaro. O entendimento foi o mesmo da Polícia Federal, que recusou a colaboração por avaliar que a defesa não apresentou elementos novos para o avanço das investigações. A PGR também apontou que o dono do Banco Master não demonstrou comprometimento com a devolução efetiva de valores. Essa seria uma das principais exigências para o acordo de delação. Vorcaro continua preso na superintendência da PF, que já pediu ao Supremo Tribunal Federal a transferência dele para o complexo penitenciário da Papuda, em Brasília. Veja a seguir, quase metade das crianças do mundo está exposta a pelo menos 3 ameaças climáticas. E veja também, o presidente Lula chega ao G7 e busca encontro com Donald Trump para tratar do tarifaço. A gente volta já.
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1: Na expectativa por uma conversa com o americano Donald Trump, o presidente Lula participa como convidado da cúpula do G7 na França. Ele não tem uma reunião oficial agendada com o presidente dos Estados Unidos, mas há uma expectativa de um encontro informal para tratar das novas tarifas.
16: O primeiro compromisso de Lula foi em Genebra, onde participou de reunião bilateral com o presidente da Suíça, Guy Parmelin. Eles trataram do fortalecimento do comércio entre os países com a ampliação das exportações, além de temas como transição energética, minerais críticos, biotecnologia, saúde e defesa. Lula está na Europa para participar da cúpula do G7 na França. O Brasil não faz parte do grupo que integra as maiores economias do mundo, mas foi convidado a participar pelo anfitrião. Com o presidente francês Emmanuel Macron, Lula conversou sobre avanços do programa de desenvolvimento de submarinos, tecnologia e cooperação na fronteira do Amapá com a Guiana Francesa. Durante a cúpula do G7, que vai até quarta-feira, o presidente Lula tem outras reuniões bilaterais marcadas com líderes de nações como Japão, Egito, Alemanha, Canadá, Itália e Reino Unido. O Palácio do Planalto não agendou um encontro com o presidente dos Estados Unidos, Donald Trump, mas a expectativa do governo é de que uma conversa, mesmo que informal, ajude a diminuir a tensão entre os países. Lula decidiu ir à cúpula depois que os Estados Unidos divulgaram um relatório que sugere a aplicação de tarifas de 25% sobre produtos brasileiros. Em paralelo, o Brasil está entre os países investigados pela Casa Branca sobre o uso de trabalho forçado na economia, o que resultaria em outra taxação de até 12,5%. Uma simulação da Confederação Nacional da Indústria indica que, caso as duas novas tarifas entrem em vigor, quase 32 23% das exportações para os Estados Unidos serão taxadas em 37,5%. 3,6% das vendas seriam atingidas exclusivamente pela taxa de 12,5%. Questionamentos sobre o PIX e a classificação das facções Comando Vermelho e Primeiro Comando da Capital como grupos terroristas também mobilizam o governo brasileiro.
13: O encontro entre o presidente Trump e o presidente Lula, isso seria também muito bem capitalizado pelo governo brasileiro, pelo presidente Lula, para mostrar a sociedade brasileira, o público doméstico, o seu eleitorado, principalmente, de que o presidente ele está muito bem relacionado, ele tem mantido canais de diálogos abertos com o presidente Donald Trump.
1: Wilson, o fato é do Itamaraty, do Planalto, dizer que não pediu uma reunião com o Donald Trump é um sinal de confiança ou para evitar um desgaste se tivesse eventualmente uma recusa, né, por esse encontro?
0: Isso faz parte do jogo diplomático. É claro que existe uma expectativa grande de que o Trump e o Lula se cruzem nos corredores, como aconteceu lá na Assembleia Geral da ONU. É claro que aquilo não foi fortuito, não foi casual. E da mesma forma que se espera que nesse encontro do G7 não seja, que eles vão se esbarrar de alguma forma. Essa é a expectativa. É claro que não se pode anunciar isso, porque se não acontecer é uma frustração, é um fracasso e tal. Mas isso faz parte desse xadrez diplomático. E eu acho que nesse sentido, a chancelaria brasileira, o Itamaraty, tem muita habilidade, tem um histórico, não é, uma tradição de lidar bem com essas situações. E provavelmente estão articulando esse encontro casual, né? Agora, a gente precisa entender que o Lula está lá meio como um bicão, né? Na verdade, não é um bicão porque ele foi convidado. Mas é o chefe de Estado que mais vezes participou do G7, sem ser do G7. Ele faz parte desse G7+, né? Então, o Brasil, o Lula está lá, assim como tá a Coreia, o Egito e Quênia e a Índia, né? Que são convidados, agregados ao G7, que são as sete nações democráticas mais ricas do mundo, né? Agora, entre os assuntos que eu acho que vão ser tratados, se houver um encontro com o Trump, a gente já sabe qual é a pauta, né? Mas acho que tem assuntos muito importantes, muito relevantes que o Lula pode tratar lá. E um deles é a restrição à importação de carne pela União Europeia, que ele não tratou ainda.
1: Ele encontrou com Macron, mas não foi assunto.
0: É, porque isso é muito importante para os produtores franceses. Então, a pressão no Macron é muito grande. Agora, a alegação para essa restrição é que o gado brasileiro é inoculado aí com um antibiótico ou um antibacteriano, que a gente não sabe exatamente o que é, mas que o Brasil já não usa. O que acontece é que o Brasil não conseguiu demonstrar, não deu transparência suficiente, não deu a rastreabilidade do uso desses medicamentos, então está sofrendo essa restrição. Não é porque use o medicamento, é porque não conseguiu demonstrar que não usa. Mas outros assuntos que vão surgir importantes são a inteligência artificial, por exemplo, e as outras barreiras comerciais.
1: Quase metade das crianças do mundo está exposta a pelo menos três ameaças climáticas. O alerta está num relatório divulgado hoje pelo Unicef, o Fundo das Nações Unidas para a Infância.
17: Cristiana tem 11 anos e vive em Madagascar, ilha que fica na África Oriental. A escola onde ela estudava virou ruína depois de ter sido destruída por uma tempestade tropical que afetou mais de 26 mil pessoas no país. A paquistanesa Sobá, de 14 anos, mora neste povoado de menos de 2 mil habitantes. Choveu na região 400% mais do que o normal em 2022. As crianças expressam a preocupação com a emergência climática nos desenhos, onde rabiscam possíveis soluções para a crise. No mundo, quase todas as crianças e adolescentes enfrentam pelo menos um risco climático. Mais de 4 milhões convivem com até 6, segundo o relatório do Fundo das Nações Unidas para a Infância. O Unicef considerou 8 perigos climáticos no estudo, como calor extremo, secas, queimadas e tempestades tropicais. O relatório também destacou 2 problemas relacionados ao clima: a poluição do ar e as doenças transmitidas por vetores como insetos.
18: Bebês, crianças no começo da vida, ainda não têm o seu sistema de regulação de temperatura desenvolvido, elas não suam como um adulto. E, portanto, o risco de estresse térmico para uma criança pequena é enorme. A gente está falando de um conjunto

0: 7 milhões estão expostos à poluição do ar e 11%, mais de 5 milhões e meio de crianças, correm o risco de enfrentar a malária.
1: A infância é a fase da vida em que a gente mais precisa de serviços públicos para garantia de direitos, né? Você precisa da garantia do direito à educação, você precisa da garantia do direito à saúde, você precisa da garantia do direito à água, à segurança alimentar, à proteção social.
2: Doutora Rosana, aqui especificamente no Brasil, né, nesse recorte final da reportagem, são muitas crianças e risco de poluição, risco de enchente. Como é que a gente faz para proteger esses jovens?
3: Não, e a gente vê que os países que têm pelo menos um risco, a chance de você ter mais riscos e essas crianças estarem enfrentando é maior. Que você junta o calor extremo com a seca, com a insegurança alimentar, ou seja, as crianças são muito mais vulneráveis a tudo isso, né? Por questões biológicas, como foi falado, então ela sua menos, ela tem características, ela tem uma imaturidade maior da sua resposta, ela acaba sendo mais dependente de alguém, de um adulto, hidratá-la, fazer alguma coisa. Respondendo a sua pergunta, o que a gente tem que fazer? Melhorar muito as condições para que a gente não... Porque o efeito climático não vai depender das crianças, vai depender, né, de coisa muito mais para cima. A criança vai ser o futuro, é importante que ela já esteja enxergando e fazendo desenhos, porque ela sabe que ela vai ter que mudar isso. Mas nesse momento a gente tem que fazer, por exemplo, escolas com alguma ventilação, em locais onde tem menor incidência de sol, tornar o ambiente melhor. Hidratação é fundamental, acesso à água potável é fundamental em qualquer lugar do nosso país, para exatamente evitar as outras gastroenterites, né? Foi falado na matéria da malária. Sabe qual é a doença infecciosa que mais mata a criança no mundo? Malária. Principalmente por causa do continente africano. Então, tem várias coisas que o Brasil deveria estar fazendo, arboviroses, né? É dengue, é chikungunya, é oropuxa, é uma série de doenças transmitidas por vetores, por mosquitos. Então, tem muito que ser feito, porque a mudança climática é fato, né? Você muda o endereço, a situação é a mesma dessas crianças, e isso acaba levando a um estresse pós-traumático. Imagina aquela que passou em Madagascar, que perdeu a escola, não sei o quê. É um estresse pós-traumático que essa pessoa sofre. E tem também, Rita, já finalizando, cada vez mais os estudos, tem uma publicação do New England falando de todas as consequências das mudanças climáticas nas crianças. Inclusive, aumenta a prematuridade, poluição do ar, e pode cair também o QI. Então, são várias complicações que, ao longo do tempo, a gente começa a ver e descobrir que é muito maior do que a gente está imaginando.
2: E é grave o estado de saúde do cacique Raoni. O líder indígena está internado na UTI de um hospital no interior de Mato Grosso.
4: De acordo com o boletim médico, Raoni Metukitiri, de 94 anos, teve episódios de vômito em casa, associados à tosse persistente com pequena quantidade de sangue e dor abdominal. Com o quadro persistente, o cacique foi internado em estado grave na UTI do Hospital Dois Pinheiros, em Sinop, a cerca de 500 quilômetros da capital, Cuiabá. Cacique do povo Kayapó e considerado uma das principais lideranças indígenas do Brasil, Raoni ganhou notoriedade global por defender a floresta amazônica e por denunciar ameaças contra os povos originários por causa do desmatamento do bioma.
2: No próximo bloco tem Copa do Mundo. A favorita Espanha para na estreante Cabo Verde. E veja também, calor extremo pode afetar desempenho de jogadores e representar riscos à saúde de torcedores no Mundial. A gente volta já.
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7: A Copa do Mundo registra as primeiras zebras e o primeiro empate sem gols. A favorita Espanha decepcionou seus torcedores e parou em uma estreante na competição.
8: A primeira partida de Cabo Verde em Copas do Mundo não poderia ser melhor. A defesa barrou o poderoso ataque espanhol com uma atuação primorosa do goleiro Vozinha. O veterano de 40 anos virou um paredão. Final Espanha 0, Cabo Verde 0. A Bélgica, outra cabeça de chave, também foi surpreendida. O craque Salah encontrou a Achour livre na intermediária, que bateu forte para abrir o placar para o Egito. O atacante Lukaku entrou no segundo tempo e logo na primeira participação entrou na bola dividida com a defesa egípcia. Rani acabou marcando contra. Final Bélgica 1, Egito 1. O árbitro brasileiro Ramon Abate Abel apitou a partida. A zebra ameaçou passear com a Alemanha. Curaçao, outra seleção estreante, chegou a marcar o gol de empate. Mas a festa durou pouco. O país caribenho não resistiu e os alemães fecharam com aquele placar que dá calafrio nos brasileiros, 7 a 1. A Suécia também não deu chances para o azar. Venceu a Tunísia por 5 a 1. A goleada custou o emprego do tunisiano Sabri Lamouche, que se junta a um raro grupo. É o quarto técnico demitido durante uma Copa do Mundo. Holanda e Japão fizeram uma das melhores partidas da Copa até agora. Empate em 2-2 e uma preocupação para Carlo Ancelotti. As seleções são os prováveis adversários do Brasil em caso de classificação para o primeiro jogo dos mata-matas. Mas por enquanto, nossos próximos adversários ainda estão na fase de grupos. Haiti e Escócia, que fizeram um jogo de muitas chances perdidas. No final, vitória escocesa por 1-0, gol de McGinn. Mesmo placar da vitória da Costa do Marfim sobre o Equador, que estava invicto há 19 jogos. O gol foi de Diallo. E completando a rodada, Irancunda e Metcalf fizeram os gols da Austrália, que bateram a Turquia por 2-0.
7: E agora há pouco, Uruguai e Arábia Saudita estrearam na Copa com empate. Os sauditas saíram na frente na cobrança de escanteio. Cano subiu mais do que a defesa e cabeceou. Muslera rebateu, mas a bola sobrou para Al-Wahri abrir o placar. O Uruguai pressionou até chegar ao empate. Vinhas cabeceou e Al-Wahri defendeu. Maximiliano Araújo pegou o rebote e mandou para a rede. Final, Arábia Saudita 1, Uruguai também 1. Doutora Rosana, quero saber, está seguindo vozinha o goleiro de Cabo Verde nas redes sociais?
9: Eu estava à tarde no consultório, né? Eu acabei entre uma consulta e outra, meu secretário, que adora futebol, falou, doutora, segue o vozinha. Eu falei, que vozinha? Que é isso? E daí ele me contou a história e é impressionante, que daí eu fui conhecer o vozinha, estou seguindo o vozinha. O vozinha sai de 50 mil seguidores para 3,5 milhões de seguidores antes de começar o jornal.
7: Graças aos brasileiros, né? Exatamente. O Cazé, Casimiro, da Cazé TV, foi lá, começou a pedir para os brasileiros seguirem vozinha nas redes sociais. E brasileiro na rede social é imbatível,
9: não,
7: né?
9: Uma campanha que eles fizeram e conseguiu. E o mais legal é que mostraram para ele, ao vivo, o que aconteceu na rede social dele, que ele não sabia, né? Perguntaram, ah, você tem quantos seguidores? Ah, 50 mil, olha aqui. Ele falou, como assim? Tem mais seguidor do que a população de Cabo Verde. Ou seja, nós brasileiros é que estamos fazendo. Mas ele foi realmente o herói de hoje. Uhum. E a Espanha não conseguiu passar por ele, então ele merece tudo isso que está acontecendo com ele.
7: É o craque da Copa hoje, né?
9: É o craque da Copa hoje. Não, e lembrando que eu acho que o que mais chama atenção, a minha atenção pelo menos, que não sigo tanto, eu estou impressionada de ver seleções que nem eram tão... Mas o que a gente está vendo? É molecada, é gente jovem e muita tática e preparo
7: vontade.
9: Físico. Preparo físico, ainda mais naquele calor todo. Então, o preparo físico é fundamental, eu acho que é isso que está diferenciando as seleções.
7: Wilson, quais são os seus destaques dessa Copa?
10: É, só lembrando que o vozinha não entra nessa categoria dos jovens, ele tem 40 anos.
9: Ah, exatamente. Daí é da experiência.
7: Ele está nos veteranos.
10: Exato. É, bom, falando de surpresas, eu acho que, ao contrário do que muita gente diz, o resultado do Brasil não foi uma surpresa, pelo menos para mim, porque eu acho...
7: no sábado.
10: Porque a seleção do Marrocos é uma seleção muito forte e a seleção brasileira, infelizmente, eu tenho que dizer isso, é uma seleção medíocre. É muito fraca, eu acho que é bom a gente não ter muitas expectativas do futuro da seleção nessa Copa. É uma pena... Vamos torcer, mas acho que não vai dar. Agora, a grande surpresa realmente foi, positiva, foi a seleção de Cabo Verde com o Vozinha. Os destaques, você me perguntou os destaques, o jogador destaque para mim, além do Vozinha hoje, foi o Bouadi. Um jogador do Marrocos, que joga no meio de campo, tem 18 anos, aí sim, é a juventude fazendo diferença. É um jogador que já está sendo cobiçado pelos grandes clubes europeus e que praticamente acabou com o meio de campo do Brasil. Esse foi a grande surpresa, a grande revelação. E os Estados Unidos, que demonstraram que tem um time para ir muito longe na Copa.
7: E as altas temperaturas se tornaram um dos principais desafios dessa Copa do Mundo. Especialistas alertam que o calor extremo pode afetar o desempenho dos jogadores e representar riscos à saúde de torcedores e os profissionais que trabalham nos estádios.
8: Com temperaturas acima dos 30 graus e sensação térmica próxima dos 40, este estádio em Miami, nos Estados Unidos, é apenas um exemplo dos desafios enfrentados durante a Copa do Mundo. Mas o problema não se limita à Flórida. Dos 16 estádios que recebem partidas nos Estados Unidos, Canadá e México, apenas 3 são totalmente climatizados. Estudos indicam que cerca de um quarto dos jogos pode ser disputado em condições térmicas consideradas preocupantes para atletas e torcedores. Para se adaptar ao clima, o jogador da seleção norueguesa, Patrick Berg, começou a frequentar a sauna horas antes dos jogos. A FIFA adotou uma série de medidas preventivas para reduzir os danos, como as paradas obrigatórias para a hidratação dos jogadores, bancos de reserva climatizados, monitoramento das condições meteorológicas em tempo real e equipes médicas preparadas para situações de emergência.
11: Eu acho que a hidratação, a reposição de líquidos, tanto a água como a bebida isotônica, né, que repõe sódio e potássio, são as alternativas principais ali durante, antes e depois do jogo, né? Para as pessoas que vão assistir, eu diria que não só a hidratação, mas também pensar bastante na roupa que você vai estar usando para facilitar a troca de calor do seu corpo com o meio ambiente. E assim você sentiu um pouquinho menos a repercussão desse calor.
7: Doutora Rosana, essas pausas para hidratação que foram adotadas pela FIFA, elas são suficientes ou deveria haver uma restrição ali de horários para jogos, dependendo das cidades?
9: No mundo ideal, se você pudesse prever melhores horários para ainda mais Miami, como foi falado, que são cidades mais quentes, não tem dúvida, mas é que são muitos jogos, né? É a primeira Copa que tem um número maior de seleções, então eu acho que fica muito difícil você fazer a agenda de acordo com isso, mas seria, sem dúvida, ideal. Essas pausas já melhoram bastante, porque, e são obrigatórias, com tempo obrigatório, às vezes até os jogadores voltam antes, o juiz não reinicia, calma, temos que cumprir aqui, para exatamente ter essa hidratação. Hidratação não é só líquido, né? Não é só água, os isotônicos são muito importantes, porque você acaba perdendo muito. E também a mesma coisa, quem vai assistir tem que ter a mesma preocupação, né? O calor intenso, então tentar se hidratar bem, dieta leve antes de ir para o estádio, mesmo os jogadores que vão ter que desempenhar, você não pode ter uma dieta mais pesada. E outra coisa que foi até ver, está liberado bebida alcoólica no estádio. Lembrando que a bebida alcoólica desidrata. Então, se você for beber, mesmo que seja cerveja, que a gente acha que hidrata, tome água junto, intercale com água, intercale com algum líquido, exatamente para você não ter, eventualmente, uma desidratação ou até um mal-estar por falta de sódio, potássio, desses eletrólitos.
7: E você deu uma checada aqui no intervalo, o preço da cerveja, quantos dólares?
9: R$90 uma cerveja no estádio da Copa, então nem dá para beber, bom, para nós, pelo menos, não dá para beber muito.
7: Se você é apaixonado por teatro, cinema e pela história da televisão brasileira, não perca o Roda Viva daqui a pouco, que está imperdível. Vamos ao estúdio com Ernesto Palha. Boa noite, Palha.
12: Boa noite. Parabéns, TV Cultura, 57 anos. E nós estamos em festa e recebendo aqui uma estrela, um grande astro da televisão brasileira, Miguel Falabella. Muito obrigado pela sua presença.
13: Eu que agradeço.
12: E ao longo de tantas décadas de televisão, e além de palco e papel e tudo mais, você viu a televisão mudando. Te pergunto, os nossos 57 anos aqui de TV Cultura, você enxerga outro tanto para frente? Você acredita no futuro da TV?
13: Acho que a televisão vai buscar o caminho dela. Primeiro, queria dar boa noite a todos, agradecer e parabenizar 57 anos de história aqui na TV Cultura. Eu acho que a televisão vai encontrar o caminho dela, né? Agora, se adequando à violência, à virulência da internet, mas eu acho que sobreviverá. Não sei se o planeta sobreviverá, mas a televisão com certeza vai sobreviver.
12: Tá bem. Bom, nós vamos ouvir aqui o pensamento vivo de Miguel Falabella daqui a pouquinho no Roda Viva. Contamos com você. Até já.
7: Obrigada, Palha. O Roda Viva, então, logo depois do Jornal da Cultura. E veja a seguir, sem Lula, principais pré-candidatos às eleições participam de sabatina em São Paulo. E veja também, às vésperas de mais um jogo da seleção brasileira, pesquisas revelam que infartos e emergências cardíacas aumentam em dias de partidas. A gente volta já.
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7: A exceção do presidente Lula, que está no encontro do G7 na França, os principais pré-candidatos às eleições deste ano participaram de uma sabatina nesta segunda-feira em São Paulo.
20: Flávio Bolsonaro confirmou que a ex-presidente da Caixa Econômica Federal, Daniela Marques, fará parte da equipe que vai elaborar seu plano de governo. Daniela esteve no Ministério da Economia na gestão de Jair Bolsonaro e é cotada para assumir a pasta num eventual governo de Flávio. Durante o evento promovido pela revista Veja, o senador e pré-candidato à presidência pelo PL defendeu a privatização dos Correios e de partes da Petrobras. Prometeu ainda cortar gastos e mexer na reforma tributária.
21: Vou devolver o equilíbrio fiscal ao povo brasileiro, reduzir taxa de juros, com isso reduzir a inflação e dar o poder de, devolver o poder de compra ao povo brasileiro. Então essa é uma coisa que nós vamos fazer. E vai ser um tesouraço geral, que é o que eu pretendo fazer, Maurício. Revogação de normas regulamentadoras. Vamos suspender a reforma tributária por pelo menos um ano, porque nós vamos fazer uma reforma tributária que de verdade simplifique todo esse aparato que nós temos de tributos no Brasil, mas que seja com redução de carga tributária.
20: Ronaldo Caiado afirmou que a polarização política está atrasando o país. Ele acusou o governo federal de ser leniente com o crime organizado e disse que os petistas não gostam de trabalhar. Pré-candidato à presidência pelo PSD, o ex-governador de Goiás, aposta num desgaste de Flávio para chegar ao segundo turno.
22: Ninguém discorda que essa chance inicialmente estava com Flávio. Mas hoje ele começa a se distanciar no segundo turno do Lula. E a nossa candidatura vai cada vez mais mantendo a sua posição de ter ali a condição de enfrentar o Lula, enfrentar o PT e ganhar as eleições no segundo turno.
20: Romeu Zema defendeu uma reforma do judiciário, com lista tríplice e idade mínima para as indicações do presidente ao Supremo Tribunal Federal. O pré-candidato do Novo minimizou a recente troca de farpas com Eduardo Bolsonaro, que defendeu um rompimento do PL com o partido de Zema após o ex-governador mineiro criticar Flávio pela ligação com o ex-banqueiro Daniel Vorcaro.
23: PL e Novo fizeram uma costura nos estados do Sul, em Goiás. Essa costura está feita, está caminhando bem. E o que eu disse sobre o Eduardo Bolsonaro, eu já havia dito, todo mundo sabe, é público e notório, e é bola para frente.
20: Em viagem para a reunião do G7 na França, o presidente Lula não participou do evento. Além dos três presidenciáveis, o encontro reuniu pré-candidatos a governos estaduais.
0: O governador de São Paulo e pré-candidato à reeleição pelo Republicanos criticou o desempenho do governo federal.
1: A gente tem que parar de pensar, puxa, de discutir o país do futuro. Não, a gente tem que construir o futuro. Vamos construir o futuro. A gente tem muito potencial e está deixando esse potencial escorregar pelas mãos.
0: Pré-candidato do PT ao governo paulista, Fernando Haddad defendeu sua gestão à frente do Ministério da Fazenda e disse que o Brasil ocupa espaços de liderança no mundo.
2: O Brasil é campeão de energia limpa hidrelétrica, campeão de energia limpa eólica e solar, tem a mais baixa o custo de energia eólica e solar, o país é campeão em biocombustível. Se não der um passo em falso, vai crescer e vai prosperar.
7: Eu só queria trazer essa questão nacional, né? Flávio Bolsonaro tentou ali dar um norte para a sua campanha, para dizer o que, que ele pensa do país. Como é que você vê esse posicionamento dele?
3: É, de alguma forma, ele está tentando desviar o assunto principal, que é o envolvimento dele com o escândalo de corrupção, que não passa disso, do Banco Master. A ligação dele com Vorcaro, que vai muito além do financiamento de um filme. Na verdade, aquilo foi realmente, as gravações mostram o envolvimento dele e a postura dele pedindo dinheiro para o Vorcaro. É, claro que não era para o filme, você não pede 130 milhões de reais para fazer um filme, que todo mundo sabe, pelo que a gente tem tido notícia, é um filme, filme B, um filme de baixíssima qualidade. A candidatura do Flávio Bolsonaro está claramente desidratando e ele precisa arrumar factoides, fatos novos que desviem a atenção do envolvimento dele, não só com o caso do Banco Master, mas também com a milícia e com os casos de corrupção e ligação com o Comando Vermelho no Rio de Janeiro, por exemplo, Rodrigo Bacelar, que era o ex-presidente da Assembleia Legislativa, que era considerado pela Polícia Federal como o braço político do Comando Vermelho, era um homem da intimidade pessoal e política do Flávio Bolsonaro. Quer dizer, essas coisas vão impactar cada vez mais a candidatura dele e ele precisa arrumar novos fatos que desviem a atenção do público para essas mazelas que vão contaminar a candidatura dele daqui para frente, sem dúvida.
7: O empate do Brasil com o Marrocos na estreia da Copa do Mundo deixou muita gente com os nervos à flor da pele. Teve torcedor nervoso, teve torcedor irritado e com o coração a mil. Pesquisas revelam que infartos e emergências cardíacas aumentam em dias de jogos.
24: Foi só o primeiro jogo e o torcedor encarou uma espécie de teste cardíaco na primeira partida da seleção brasileira na Copa do Mundo. Não adiantou reza nem fechar os olhos. Foi difícil segurar o nervosismo.
25: Tu sente amor, raiva, vontade de gritar, de chorar, é tudo misturado ao mesmo tempo.
26: Hoje o brasileiro está passando raiva com a seleção. O sentimento é esse, raiva, decepção.
27: Deixou sem estressado, não jogou nada, Brasil.
24: O torcedor vai ter que controlar as emoções nesta Copa. Assistir aos jogos pode causar situações de estresse. Em alguns casos, até provocar infartos e AVCs. A revisão de uma pesquisa publicada em um jornal científico internacional no ano passado citou um estudo feito durante a Copa de 2006 na Alemanha e observou uma incidência quase 3 vezes maior de eventos cardiovasculares em dias de jogos da seleção alemã.
28: É um teste para cardíaco, literalmente, porque o coração vai estar sobre uma tensão, sobre um estresse, e isso faz com que haja uma sobrecarga no sistema cardiovascular pulmonar. A frequência cardíaca aumenta, os vasos contraem, aumenta a pressão, diminui a circulação de algumas áreas irrigadas, e isso vai fazer com que fazer o coração ficar sofrendo uma tensão maior.
24: Para assistir aos jogos da Copa do Mundo, os médicos reforçam as recomendações. Evite o consumo abusivo de álcool e cigarro. Pacientes hipertensos com colesterol alto, obesidade e diabetes não devem interromper o tratamento. Falta de ar, suor excessivo e náusea são sinais de perigo. Em caso de dor no peito, busque atendimento médico imediato. Ignorar esses alertas pode ser fatal. O melhor é acompanhar os jogos com muito bom humor e com a saúde em dia. E que venha o próximo adversário.
28: Aproveitar esse momento, que é um momento de alegria, mas tem atenção que o próprio jogo nos traz, principalmente quando o Brasil está jogando, né? Todo mundo fica ansioso, preocupado.
4: Ainda tem uma confiança.
8: Vai dar pouquinho de trabalho para o Brasil. Mas a gente está confiante e vamos pro Hexa.
7: Eu tenho um caso na família que comprova a pesquisa que meu avô teve um AVC por causa do Palmeiras. Nossa. Ele se recuperou depois, mas enfim, né? Estresse positivo e estresse negativo, ou seja, o time ganhou, é melhor do que quando o time perdeu, tem mais risco?
9: Não, alguém que assistiu o jogo do Brasil não ficou ansioso ou com raiva? Se não ficou, ou não viu o jogo, ou não é brasileiro. E isso está diretamente relacionado com a saúde cardíaca, né? Então, você aumenta a frequência cardíaca, você precisa de mais sangue lá e o estresse acaba dando uma vasoconstrição, ou seja, o vaso, por isso que seu avô, infelizmente, teve AVC, porque o vaso acaba fechando. O estudo da Alemanha é o mais citado. É impressionante como em dia de jogos da seleção alemã eram 3 vezes maior o risco de ter infarto agudo do miocárdio. Média, até 2 horas depois do início do jogo. Se o time ganha, o risco cai, ou seja, é protetor em 20%, e se o time perde, o risco é de 30% a mais de você ter um desfecho como esse. Então, minha recomendação para quem já é cardíaco, porque em geral o risco é maior nessas pessoas, é respiração. Parece bobagem, mas não é. A hora que você está muito ansioso, para, sai da sala, respira profundamente, isso você vai ver que vai melhorar e vai ajudar o seu coração.
7: Você já mostrou seu desconforto com o jogo do Brasil no sábado. Como é que foi ali enfrentar? Que você respirou, que nem a doutora Rosana?
3: Não, eu respirei. Apesar de a doutora Rosana dizer que quem viu o jogo e não ficou ansioso e nervoso não é brasileiro, eu sou brasileiro, gosto muito de futebol, sou fanático por futebol, mas eu não fiquei ansioso nem nervoso. Porque eu acho que a seleção brasileira...
7: Mas nem raiva?
3: Ela não vai provocar grandes emoções, nem para o bem, nem para o mal, porque é uma seleção média, como eu falei no outro comentário. Então, não vai haver grandes mudanças bruscas emocionais. A gente tem que se conformar que vai ser essa coisa meio morna ao desempenho da seleção brasileira. Então, pelo menos esse é o fato, é o lado positivo da história. Os riscos são menores para quem torce para o Brasil.
7: Então é respirar e não criar muitas expectativas.
3: Exatamente. É isso.
7: Eu agradeço a participação da médica infectologista Rosana Richman e do jornalista Wilson Muerdau. E boa noite. Obrigada por estarem aqui com a gente. E a gente termina essa edição com uma homenagem à sua, à nossa TV Cultura, que hoje completa 57 anos. Dos telejornais comprometidos com a informação checada, explicada, aprofundada e comentada, a maior programação infantil da televisão brasileira. Dos programas que levam conteúdos educativos, esportivos e culturais, aos shows que valorizam tanto a música brasileira quanto a música clássica. Segundo a emissora pública mais bem avaliada do mundo, nosso compromisso é com a qualidade e a formação do cidadão. Parabéns, TV Cultura. Uma ótima noite para você. O Jornal da Cultura volta amanhã.
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0: Assim, com essa declaração amorosa, começamos o nosso Barroco Contínuo de hoje, apresentando para vocês o Sigismondo D'India, compositor especialíssimo do século XVII, de canções de grande impacto e afetos. Essa canção do Sigismondo D'India que ouviremos aqui agora é uma canção estrófica. A cada estrofe, a música se repete e a poesia muda. Uma forma bem conhecida e usada, inclusive, na ópera. Quem vai cantar para vocês é o Marco Bisli, cantor e ator italiano.

Esta foi a canção O del cielo d'amor unico sole de Sigismondo d'India, cantada por Marco Bisli e abrindo os afetos do nosso barroco contínuo de hoje.

compositor barroco Giovanni Battista Pergolesi morreu muito jovem, aos 26 anos. Suas obras mais famosas são a ópera cômica La Serva Padrona e o seu Stabat Mater a duas vozes. Pois é este Stabat Mater, obra-prima que já aponta sinais de estilo galante, que ouviremos depois em Mozart, que influenciará a sequência das quatro próximas peças que ouviremos. Vamos uma por uma. A primeira delas é uma versão para acordeon e hurdy-gurdy, ou viola de roda, um instrumento medieval. Estes dois instrumentos, tocados por Jean-Louis Matinier e Marco Ambrosini, irão tocar um arranjo do Qui est homo, Aqui está o homem, do Stabat Mater de Pergolesi.

Estes foram Jean-Louis Matinier e Marco Ambrosini, tocando acordeon e viela de roda. Qui est homo, do Stabat Mater de Pergolesi. Muitas vezes a influência de uma obra se dissolve em outra. Se torna quase impossível reconhecer os traços melódicos que foram referências na criação. Mas eles estão lá. E este é o caso das duas próximas obras do compositor abraçado neste nosso barroco contínuo de hoje. Pergolesi. A primeira se chama After Pergolesi e é do pianista armeno Vardan Osvespian, com a participação da cantora paulistana Tatiana Parra. Logo depois ouviremos Eco de Pergolesi para tromba e cordas. Esta se baseia numa famosíssima área de Pergolesi que todo ser humano que já estudou canto lírico já cantou, Situmami, com Giovanni Hoffer na trompa e arranjo de Giuseppe Ricotta.

Primus Pergolesi, compositor muitas vezes lembrado como o autor de um dos mais fortes Stabat Mater e também como o pai da ópera buffa italiana. Ele vai continuar entre nós. Voltamos ao Stabat Mater, agora em chave jazzística tangueira. Vejam esta acordeonista do sul da Itália, que também é pianista, arranjadora e regente, Giulia Soscia. Um trecho da sua leitura jazz e tangueira do Stabat Mater do seu compatriota Pergolesi.

0: Ouvimos uma sequência longa de obras inspiradas em Giovanni Battista Pergolesi. A última delas foi uma versão de Giulia Socha, acordeonista, pianista, maestra e arranjadora italiana.
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0: Todo dia é dia de Bach e todo dia é dia de Paulo Freso e Uri Kane, este duo que busca nas sonoridades barrocas motivos para suas criações jazzísticas. Minueto em sol menor, diretamente de uma sala de jazz de Milão. Será que Bach imaginaria que estaria sendo celebrado em lugares tão diferentes das igrejas que ele frequentava?

Esta foi a transformação de Bach em jazz por Paulo Freso e Uri Kane. Seguimos transformando porque o nosso Barroco Contínuo trata exatamente dessas versões, inspirações, lá onde o Barroco nunca acaba, porque ele sempre alimenta novos criadores e sons. No álbum Sounds of Transformation, o ensemble Geneva Camerata convida o pianista israelense Yaron Herman para improvisar livremente em cima de uma peça de Henry Purcell. Veja que tocante essa transformação.

Esta foi a transformação do Henry Purcell pela Geneva Camerata, convidando o pianista Jaron Hermann. Vamos agora com duas peças espanholas dos séculos XVI e XVII. A primeira delas é uma passacaglia, aquela forma cíclica que nós já conhecemos aqui no nosso programa. A passacaglia do Luis de Briceño, compositor, guitarrista e teórico espanhol que viveu em Paris, Que tenga yo a mi mujer, vai ser cantada para vocês pelo Poème Harmonique e, em especial, pela soprano Claire Le Filiatre. Logo depois, ouviremos uma peça anônima do século XVI, arranjada pelo Fahmi Alkaï, diretor do grupo Accademia del Piacere, di per amora, com percussões e bastante tempero andaluz.

Essas foram duas peças espanholas dos séculos XVI e XVII, Que Tenga Yo a Mi Mujer, do Luiz de Briceño, e Di Per Amora, uma obra anônima arranjada por Fahmi Alkai, diretor do grupo Academia del Piacere. Chegando ao fim desse nosso barroco contínuo de hoje, trazemos mais uma versão da canzoneta de Claudio Monteverdi, que vem encerrando cada um dos nossos programas, Si Dolce Tormento, com o guitarrista Tony McNews, diretamente de seu estúdio caseiro para o nosso barroco contínuo.

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0: 22h59.
6: 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Montagem Oswaldo Moreno, seleção musical de Inês Medalha, apresentação Madeleine Alves. Iniciamos ouvindo Art Pepper ao clarinete.

0: Ouvimos com Woodshaw, trompete, Steve Tour, trombone, Mulgrew Miller, piano, Stafford James, contrabaixo e Tony Ridas, bateria, de Henry Mancini, From Moment to Moment, gravação de 1983. Antes, Art Pepper ao clarinete, Stanley Cowell ao piano, Howard Roberts, guitarra, Cecil McBee, contrabaixo, e Carl Burnett, a bateria, de Harold Arlen e Johnny Mercer, Blues in the Night, gravação de 1980.
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0: Na sequência, The Baylor Project.

0: Com Herbie Mann, a flauta, Charlie Rose, saxofone, Mal Waldron, piano, Kenny Burrell, guitarra, George Joyner, contrabaixo, Yard Taylor, bateria, de Kenny Burrell, Blue Deep, gravação de 1958. Antes, Dave Brubeck Quartet, de Dave Brubeck, One Moment, gravação de 1965.
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0: Na sequência, Jimmy Rogers All Stars.

Ouvimos com Madeleine Peru, voz e guitarra, David Pilch, contrabaixo, J. Bell Rose, bateria, Sam Miahel, piano elétrico e órgão, e Dean Parks, guitarra, de Jesse Harris, Larry Klein e Madeleine Peru, A Little Bit. Antes, Jimmy Rogers All Stars, participação de Eric Clapton, voz e guitarra, de Jimmy Rogers. That's all right. Vamos agora para um rápido intervalo. Voltaremos em instantes. 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

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Já estamos de volta. Vamos ouvir George Shearing ao piano.

0: com Herbie Hancock ao piano, Wayne Shorter saxofone, Dexter Gordon também saxofone, Bobby Hutcherson vibrafone, Billy Hines bateria e Pierre Michelot contrabaixo, de Bud Powell, Una Noche con Francis, gravação de 1986. Antes, George Shearing ao piano, Emmy Richards, vibrafone, Toots Tillemans à guitarra, Al McKibben contrabaixo e Percy Bryce, bateria, de Brooks Bauman, East of the Sun, gravação de 1958.
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0: Ella Fitzgerald.
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0: com Chet Baker ao trompete, Art Pepper saxofone, Richie Kamuka, também saxofone, Pete Jolie, piano, Leroy Vinegar, contrabaixo, Stan Levy, bateria, Jal Jolson, Ray Henderson, Buddy Gat de Silva e Lil Brown, Sonny Boy. Gravação de 1956. Antes, Lester Young, ao saxofone, Jim DeNove, piano, Chuck Wayne, guitarra, Curly Russell, contrabaixo, e Tini Khan, bateria, de Arthur Schwartz e Howard Dietz, Something to Remember You By. Gravação de 1947.
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0: Com Veronica Swift, ouvimos de Pete Rugolo, Interlude. Antes, na voz de Carmen Landi, de Tommy Wolfe e Fran Lensman, Spring Can Really Hang You Up the Most.
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0: Yellow Jackets.

Ouvimos com Buster Williams ao contrabaixo, Billy Hart, bateria, Guilherme Franco, percussão, Onaji Alan Gums, piano e sintetizadores, Sonny Fortune, flauta, Hugh Turvington, saxofone, e Wood Shaw, trompete, de Onaji Alan Gums, batuque. Antes, com Yellow Jackets, de Russell Ferranti e Jimmy Haslip, Twilight for Nancy. Este programa teve montagem de Oswaldo Moreno, seleção musical de Inês Medalha, apresentação Madeleine Alves. 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
2: Uma hora.
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4: Olá, muito bom dia a todos vocês que nos acompanham pela Rádio Cultura FM no Toque de Cordas, que hoje começa com Camille Saint-Saëns, Fantasia para Harpa, Opus 24, Gérard Poulet, violino, Isabelle Moretti, harpa.

de Camille Saint-Saëns, ouvimos Fantasia para harpa, opus 24, com Gérard Poulet, violino, e Isabelle Moretti, harpa. Federico Moreno Torroba foi um prolífico compositor para violão que dominava tanto as expressões populares espanholas quanto as formas clássicas da música. Apesar de ser violonista, Torroba deixou cerca de 100 peças, incluindo 10 concertos para violão, dois destes dedicados ao flamenco. Vamos ouvir o Concerto em Flamenco, escrito em 1962 e dedicado ao violonista Sabicas. A obra combina técnicas específicas de flamenco com a forma clássica de concerto. Movimentos fandango, farruca, alegrias de Cádiz, bulerias. Pepe Romero, violão, Filarmônica de Málaga, regência Manuel Coves.

De Federico Moreno Torroba ouvimos Concierto em Flamenco, Movimentos Fandango, Farruca, Alegrias de Cádiz, Bulerias, com Pepe Romero, violão, Filarmônica de Málaga e regência de Manuel Coves. E para encerrar o toque de cordas de hoje, Sérgio Assad, Sonata, ao violão, Xiangyi Liu.

0: de Sérgio Assad, ouvimos Sonata com Xiang Liu ao violão, fechando o programa de hoje, que teve seleção musical e produção de Bruno Lombisani, estágio em produção Isadora Diniz, trabalhos técnicos sempre com ele, Marcelo Nascimento. Muito bom dia a todos vocês, obrigado pela sua audiência e até o nosso próximo Toque de Cordas.
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1: 1:59.

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0: 6 horas.
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Olá, o programa de hoje apresenta obras concertantes de Johannes Brahms. Vamos começar com o concerto número 1 para piano em Ré menor, opus 15. Ouviremos seus três movimentos: Maestoso, Adagio e Rondô Allegro non troppo. Interpretação de Nelson Freire ao piano e da orquestra do Gewandhaus de Leipzig, sob a regência de Ricardo Chailly.

Ouvimos o concerto número 1 para piano em ré menor, opus 15, de Johannes Brahms, com Nelson Freire ao piano e a orquestra do Gewandhaus de Leipzig, sob a regência de Ricardo Chailly. Na sequência, com os mesmos intérpretes, o quarto movimento do concerto número 2 para piano, em si bemol maior, opus 83, Allegretto Gracioso, de Johannes Brahms.

com Nelson Freire ao piano e a orquestra do Gewandhaus de Leipzig, sob a regência de Ricardo Chailly, ouvimos o quarto movimento, Allegretto Gracioso, do concerto número 2 para piano em si bemol maior, opus 83 de Johannes Brahms. E terminamos assim a edição de hoje. Este programa teve seleção musical de Sofia Razel, trabalhos técnicos de Rafael Bueno e Amaury Santos, gravação e montagem de Carlos Lima.

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1: Olá, muito bom dia a todos vocês, despertando mais uma manhã com a boa música da Rádio Cultura FM e a sua audiência afetuosa e gentil. Nesta terça-feira, 16 de junho de 2026, agora são 7 horas em São Paulo, o dia começa com tempo instável, chuviscos e 15 graus de temperatura. Rodízio já valendo para placas finais 3 e 4 e o nosso WhatsApp já aberto para suas mensagens. 973-73-7229. Abrindo o programa de hoje com Tarik O'Regan, Diálogo dos Antigos, Colóquio Irlandês, parte 2, sétimo movimento Patrick, com coro de Câmara Nacional da Irlanda, regido por Paul Hiller, com Stuart French, violão, Dean Higgins e Frank Toppy, bodhrán.

Abrindo o Desperte de hoje, ouvimos de Tariq O'Regan, Diálogo dos Antigos, Colóquio Irlandês, Parte 2, Sétimo Movimento Patrick, coro de Câmara Nacional da Irlanda com regência de Paul Hillier, tendo ao violão Stuart French e no bodhrán Dean Higgins e Frank Toppy. 7 e 7, Desperte com os Clássicos. Antônio Vivaldi, Concerto para Violoncelo em Fá Maior, RV 410. Movimentos Allegro, Largo Allegro, com Sol Gabetta Violoncelo e Sonatore della Gioiosa Marca.

De Antônio Vivaldi ouvimos o concerto para violoncelo em Fá maior RV 410, movimentos Allegro, Largo Allegro, com Sol Gabetta violoncelo e o grupo Sonatori della Gioiosa Marca. São 7h20. Wolfgang Amadeus Mozart. Divertimento número 2 para sopros em Si bemol maior, Kehr 229, quarto movimento minueto. Trio de palhetas Monte Carlo.

Uma delícia, né? Minueto, quarto movimento do Divertimento número 2 para sopros em si bemol maior, KV 229 de Wolfgang Amadeus Mozart. E nós ouvimos com o trio de palhetas Monte Carlo. São 7h23, desperte com os clássicos. Franz von Suppé, da ópera Cavalaria Ligeira, vamos ouvir a abertura com Orquestra Sinfônica de Montreal e regência de Charles Dutoit.

Essa foi a abertura da ópera Cavalaria Ligeira de François Dupré, que nós ouvimos com a Orquestra Sinfônica de Montreal, regida por Charles Dutoit. São 7:30 em ponto, nós vamos a um rápido intervalo e já voltamos.

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5: Já estamos de volta nesta terça-feira, 16 de junho, com Desperte com os Clássicos. E vamos ouvir de Antonín Dvořák, romance em Fá menor, opus 11. Isaac Berman, violino, Orquestra Filarmônica de Londres, regência Daniel Barenboim.

Ouvimos Antonín Dvořák, Romance em Fá menor, opus 11, com Isaac Perlman, violino, Orquestra Filarmônica de Londres, regência Daniel Barenboim. São 7h45 de John Field, Rondó em Lá bemol maior. Michael Lowerck, piano, London Mozart Players, regência Matthias Bemert.

Ouvimos de John Field Rondon em Lá bemol maior com Michael O'Rourke ao piano, London Mozart Players e regência de Matthias Bemert. São 7h53, ainda temos tempo para ouvir de Johann Prebel, suíte em Fá maior, ária com orquestra de câmara Jean-François Payard, regida por Jean-François Payard.

0: Ouvimos Johann Preibel, Suíte em Fá Maior, Ária, com Orquestra de Câmara Jean-François Paillard e Regência de Jean-François Paillard, encerrando o Desperte com os clássicos de hoje. São 8 horas, depois do intervalo, eu continuo com vocês no Música e Notícias. Até já.
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3: Olá, meus amigos. Muito bom dia a todos. É com alegria que eu começo mais uma manhã com a sua audiência querida e sincera aqui na Rádio Cultura FM, no site culturafm.com.br e também pelo nosso aplicativo Cultura Play. O que vale mesmo é ter você, você mesmo, aqui nas Manhãs da Cultura, inclusive pelo nosso WhatsApp. O número é 11 973 737 2229. 973 737 2229. 8:02, terça-feira, 16 de junho de 2026. Amanhecemos com o tempo instável, céu nublado, 16 graus de temperatura. Começa agora o Música e Notícias. Seleção musical, Adriana Braga. Redação, Gabriela Reis. Trabalhos técnicos com ele. Aqui comigo, bom dia, Rafael Bueno. Eu sou Fernando Uzeda, vamos juntos até as 10 da manhã com o melhor da música e as principais notícias de hoje. Começando com Alessandro Scarlatti. Sinfonia de Concerto Grosso número 1 para duas flautas em Fá maior, com William Bennett e Lenore Smith, flautas e grupo Imusity.

Começando o Music Notícias com Alessandro Scarlatti, Sinfonia de Concerto Grosso número 1 para duas flautas em Fá maior, com o grupo Imusity e William Bennett e Lenore Smith flautas. Vamos à previsão do tempo. A terça-feira, dia 16, começa com garoa e chuviscos isolados que diminuem durante o dia. Mesmo assim, o céu permanece com muita nebulosidade e as temperaturas não sobem muito. Os termômetros variam entre mínimas de 14, que já passou, e máximas que não passam de 19. Amanhã, quarta-feira, dia 17, o sol aparece mais entre nuvens e as temperaturas máximas podem chegar aos 20 graus. A chegada de uma massa de ar frio causa o declínio das temperaturas a partir da tarde, com previsão de mínima chegando a 12 graus no final da noite. Não há condição de chuvas para a Grande São Paulo amanhã. Agora estamos com tempo instável, céu nublado, chuvisco isolado e 16 graus de temperatura aqui na capital, na Água Branca. 8 horas, 10 minutos, música e notícias pela Cultura FM de São Paulo. Música brasileira, Ernesto Nazaré, Coração que Sente. Uma valsa para você que gosta de valsa. Ao piano, Maria Tereza Madeira. Vamos ouvir?

Então, ouvimos a valsa Coração que Sente, composição de Ernesto Nazaré, com Maria Tereza Madeira ao piano. A Procuradoria-Geral da República informou ao Supremo Tribunal Federal que rejeitou a segunda proposta de delação premiada apresentada por Daniel Vorcado, ex-banqueiro preso por suspeita de fraudes financeiras. A decisão segue o mesmo entendimento da Polícia Federal, que já havia negado a proposta na semana passada. Segundo o Procurador-Geral da República, Paulo Gonet, o acordo não trouxe informações novas em relação ao que já foi descoberto pelas investigações. Além disso, a PGR apontou a falta de um compromisso efetivo com a devolução de recursos aos cofres públicos. O Ministério Público defendia que Vorcado sinalizasse o ressarcimento de pelo menos 60 bilhões de reais para avançar nas negociações. Música e Notícias, 8:17, Karl Dieters von Dietersdorf, Quarteto de Cordas, número 4, em Dó Maior. Terceiro movimento, tema com variações, Andante com Gusto, com o quarteto Gewandhaus.

De Carl Dieters von Dietersdorf, ouvimos Quarteto de Cordas, número 4, em Dó Maior, terceiro movimento, tema com variações, Andante con Gusto, com o Quarteto Gewandhaus. São 8 horas e 24 minutos de Christoph Willibald Gluck, Concerto para Flauta em Sol Maior, Opus 4. Vamos ouvir o Allegro, que é o primeiro movimento, com Emmanuel Parrut, flauta, Orquestra de Câmara da Basileia, regência Giovanni Antonini.

Ouvimos de Gluck, Allegro do Concerto para Flauta em Sol Maior, Opus 4, com Emmanuel Parrud, Flauta, Orquestra de Câmara da Basileia e Regência de Giovanni Antonini. São 8h28, nós vamos fazer um rápido intervalo e já voltamos.

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4: Oito e meia pontualmente em São Paulo, terça-feira, 16 de junho de 2026. Música e notícias pela Rádio Cultura FM. Vamos ouvir de Piotr Ilitch Tchaikovsky, dança russa do balé O Lago dos Cisnes, Opus 20. Joshua Bell, violino, Orquestra Filarmônica de Berlim, regência Michael Tilson Thomas.

De Tchaikovsky, Dança Russa, do balé O Lago dos Cisnes, Opus 20, com Joshua Bell, violino, Filarmônica de Berlim, regência Michael Tilson Thomas. A Polícia Migratória dos Estados Unidos anunciou a prisão de Felipe Linares de Oliveira del Áquila, conhecido como Don, apontado pelos americanos como ex-chefe das facções criminosas PCC e Comando Vermelho. Segundo autoridades americanas, ele era procurado pela Interpol, a pedido do Brasil, pelos crimes de associação criminosa e extorsão. A prisão aconteceu após uma perseguição na Carolina do Norte. De acordo com Weiss, Don tentava fugir de carro em direção ao México quando foi interceptado em uma blitz de trânsito na cidade de Mooresville. Ainda segundo a polícia, ele mantinha a própria esposa como refém no veículo. Após sofrer um acidente durante a fuga, foi capturado. No carro, os agentes encontraram uma arma, dinheiro em espécie e celulares. 8h35, música e notícias. Ignacy Jan Paderewski, concerto para piano em Lá Maior, Opus 17, segundo o movimento Romance Andante, com Piers Lane, piano, sinfônica da BBC escocesa e regência de Jerzy Maksymiuk.

Ouvimos de Paderewski, Concerto para Piano em Lá Maior, Opus 17, segundo movimento Romance Andante, com Piers Lane Piano, Orquestra Sinfônica da BBC Escocesa, regida por Jerzy Maksymiuk. E a disputa pela presidência do Peru segue indefinida. Com mais de 99% das urnas apuradas, os candidatos Roberto Sánchez, da coalizão Juntos pelo Peru, e Keiko Fujimori, da Força Popular, continuam separados por uma diferença mínima de 32 mil votos. Segundo dados oficiais do Escritório Nacional de Processos Eleitorais, divulgados na madrugada desta terça-feira, Keiko Fujimori aparece com 50,08% dos votos válidos, enquanto Roberto Sánchez soma 49,91%. A diferença dos dois, como eu disse, é de pouco mais de 32 mil votos. A apuração continua e o resultado oficial ainda não foi confirmado pelas autoridades eleitorais peruanas. 8h47, Música e Notícias pela Cultura FM com Carl Philipp Emanuel Bach. Sinfonia em Si bemol maior, H658, terceiro movimento presto com a Academia de Música Antiga. Regência Christopher Hogwood.

Ouvimos de Carl Philipp Emanuel Bach o Presto da Sinfonia em Si bemol maior, H658, com a Academia de Música Antiga. A regência foi de Christopher Hogwarts. São 8h53, de Renato Borghetti e Veco Marques, à vontade. Gaita Ponto, Renato Borghetti.

Ouvimos de Renato Borghetti e Veco Marques A Vontade com o próprio Renato Borghetti na Gaita Ponto. São 8h58, vamos a mais um rápido intervalo e voltamos com ele. Até já!

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7: Nove horas em ponto, hoje é terça-feira, 16 de junho de 2026, e você acompanha música e notícias aqui pela Rádio Cultura FM de São Paulo, pelo site culturafm.com.br e também pelo nosso aplicativo Cultura Play. Não importa a plataforma, você sabe. O que importa é você conosco todas as manhãs na Cultura FM. Seguimos com Wolfgang Amadeus Mozart Rondó para piano e orquestra em Lá Maior, K386. Malcolm Bilson, forte piano, solistas barrocos ingleses, regência Elliot Gardner.

Ouvimos de Wolfgang Amadeus Mozart, Rondó para piano e orquestra, em Lá Maior, QRI 386. Malcolm Bilson Fortepiano, solistas barrocos ingleses, regência John Elliott Gardner. A primeira turma do Supremo Tribunal Federal julga hoje se condena ou absolve o ex-deputado federal Eduardo Bolsonaro pelo crime de coação no curso do processo. A Procuradoria-Geral da República acusa Eduardo Bolsonaro de atuar junto ao governo dos Estados Unidos para pressionar ministros do Supremo e tentar impedir uma eventual condenação do ex-presidente Jair Bolsonaro no processo sobre tentativa de golpe em 2022. A defesa, feita pela Defensoria Pública da União, pede a anulação do processo ou a absolvição, alegando falta de provas e proteção pela liberdade de expressão. Em caso de condenação, Eduardo pode ficar inelegível. 9:10, Música e Notícias, agora com uma composição de Georg Friedrich Händel, ária Dal Crudel che Matralita, da ópera Tamerlano, HWV 18. Natalie Stutzman, contralto, Ensemble Orfeu 55 e regência de Natalie Stutzman.

Ouvimos de Georg Friedrich Händel a ária Der Krudel, que matradita da ópera Tamerlano, HWV 18, com Natalie Stutzman contralto e regendo o ensemble Orfeo 55. A seleção do Irã enfrenta dificuldades fora de campo após a estreia na Copa do Mundo. Segundo agências iranianas, integrantes da delegação tiveram problemas com a imigração dos Estados Unidos ao deixar Los Angeles rumo ao México, onde a equipe está concentrada. O caso mais grave envolve o atacante Mehdi Torabi, que teria recebido um visto de entrada única e foi impedido de embarcar. Já o técnico Amir Ghalaney criticou a logística imposta à seleção e afirmou que o Irã é a equipe mais prejudicada do torneio. Os iranianos também reclamam das restrições de permanência nos Estados Unidos durante a competição. São 9h15, música e notícias pela Rádio Cultura FM. Antonín Dvořák, Valsa, Opus 54, número 1, com o Quarteto de Cordas de Praga.

Ouvimos uma composição de Antonín Dvořák, Valsa Opus 54, número 1, com Quarteto de Cordas de Praga. Um terremoto de magnitude 6,7 graus atingiu a ilha de Sulawesi, na Indonésia, nesta terça-feira. Ontem, o tremor teve epicentro... O tremor teve epicentro a cerca de 42 quilômetros da cidade de Palu e ocorreu a uma profundidade de 10 quilômetros. As autoridades descartaram o risco de tsunami e, até o momento, não há registro de mortos ou feridos. Segundo a Agência Geofísica do país, o potencial de danos é considerado leve, apesar dos tremores terem sido sentidos em áreas próximas ao epicentro. 9:20, música e notícias, Johann Melchior Mozart, concerto número 2 para trompete e cordas. Primeiro movimento alegro, Wynton Marsalis, trompete, orquestra de câmara inglesa, regência Raymond Leppert.

Ouvimos Johann Melchior Mozart, concerto número 2 para trompete e cordas, primeiro movimento alegro, com Wynton Marsalis trompete, orquestra de câmara inglesa e regência de Raymond Leppard. São 9 horas e 25 minutos. De Sérgio Assad, Menino. Braima Kanner Mason, violino, Plínio Fernandes, violão.

De Sérgio Assad, ouvimos Menino com Braima Kanner Mason, violino, e Plínio Fernandes ao violão, às 9h29. Hora de mais um rápido intervalo. Já volto.

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4: Viu? Foi rápido. São 9:30 em ponto. Pode acertar o seu relógio pela Rádio Cultura FM de São Paulo nesta terça-feira, dia 16 de junho de 2026. Vamos ouvir de Giovanni Paisiello, Concerto para Piano em Fá Maior. Primeiro movimento Allegro, com Felícia Blumenthal piano, Orquestra Sinfônica de Torino e regência de Alberto Zeda.

De Giovanni Paisiello ouvimos o Allegro do Concerto para Piano em Fá Maior com Felícia Blumenthal Piano, Orquestra Sinfônica de Torino, Regência Alberto Zeda. A Justiça de São Paulo revogou a ordem de prisão do jornalista Luan Araújo e declarou extinta a pena aplicada a ele por difamação. A decisão foi tomada após o pagamento de uma multa de pouco mais de R$ 2.200. O valor foi quitado com recursos arrecadados em uma vaquinha online organizada por familiares e apoiadores. Luan Araújo foi perseguido em 2022 pela então deputada Carla Zambelli, que portava uma arma na mão. Pelo mesmo episódio, Carla Zambelli foi condenada pelo Supremo Tribunal Federal e aguarda julgamento de extradição na Itália. 9:38, música e notícias, agora uma composição de Calma Lia von Weber. Abertura, apresentação.

De Calmaria von Weber, ouvimos a abertura preciosa Opus 78 com Orquestra Estatal de Dresden, regida por Gustav Kuhn. A Sabesp admitiu que funcionários descumpriram protocolos de segurança e provocaram o vazamento de gás registrado no início desse mês no centro de São Paulo. O incidente ocorreu durante uma obra de manutenção na rua Doutor Teodoro Baima, na região da República. Segundo a companhia, uma investigação interna concluiu que houve falhas operacionais. Dois funcionários foram demitidos e outros sete suspensos. Ninguém ficou ferido, felizmente. A empresa também anunciou a criação de uma diretoria específica para acompanhar questões de segurança em obras. 9h47, Música e Notícias, Gabriel Fauré, da suíte Dolly, Opus 56, sexto movimento Le Pas Espagnol, com Orquestra Filarmônica da BBC, regida por Jean-Pascal Tortelier.

De Gabriel Fauré, ouvimos Le Pas Espanhol, sexto movimento da suíte Dolly, Opus 56, com a Filarmônica da BBC, regida por Ian Pascal Tortelier. Mesmo proibidos pela prefeitura da capital de São Paulo desde 2005, saltos radicais continuam sendo oferecidos no viaduto Sumaré, zona oeste de São Paulo. Anúncios na internet vendem ingressos para a atividade por valores a partir de R$ 89. O tema voltou ao debate após a morte de uma jovem de 21 anos durante um salto de rope jump no interior paulista. A prefeitura afirma que atividades desse tipo dependem de autorização e seguem proibidas no local. Já praticantes alegam que existe um vazio jurídico sobre a modalidade e defendem a criação de regras específicas para regulamentar a prática. 9h50, música e notícias com Caetano Veloso. Vamos ouvir Desde que o Samba é Samba, com o Renato Greenberg.

Suave, né? Gostoso. De Caetano Veloso, desde que o samba é samba, que nós ouvimos com a delicadeza de Renato Greenberg. E nesse clima agradável, termina aqui o Música e Notícias desta terça-feira, dia 16 de junho de 2026, que teve seleção musical de Adriana Braga, redação Gabriela Reis, trabalhos técnicos sempre aqui comigo. Muito obrigado, Rafael Bueno. Eu sou o Fernando Uzeda, vocês sabem, volto amanhã às 7 em ponto com o Desperte com os Clássicos aqui pela Rádio Cultura FM, pelo site culturafm.com.br e também pelo nosso aplicativo Cultura Play. Não importa a plataforma, como eu digo, o importante é você, você mesmo, estar conosco todas as manhãs com a sua audiência exigente, leal e dedicada. Muito obrigado por mais essa manhã juntos. Depois do intervalo, Teca Lima e Estação Cultura. Tenham todos uma ótima terça-feira. Até amanhã, pessoal.

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1: Olá, amigos. Um ouvinte enviou esta mensagem. Maestro, tem algumas partituras para piano solo, outras para piano mais um ou dois instrumentos, todas escritas à mão, o que torna a sua leitura difícil. Já usei no passado, para grafia, um software chamado Pizzicato. Por alguma razão, porém, não consigo mais contato com o fabricante. Como existem vários softwares mais atuais, quais o senhor recomendaria? Caro ouvinte, para transcrever as suas partituras manuscritas de piano e pequenos grupos de câmara, existem excelentes softwares de notação musical modernos, muito melhores do que o antigo Pizzicato. Eu creio que o MuseScore é a melhor opção gratuita e profissional do mercado, ideal para piano e música de câmara. O Dorico é um software mais moderno ainda, talvez o mais moderno do mercado, com uma versão gratuita limitada a poucos instrumentos, e versões pagas para profissionais. O Finale e o Sibelius são os dois gigantes tradicionais da indústria, mas o Finale foi descontinuado recentemente. O Sibelius ainda oferece uma versão básica gratuita. Nas versões pagas, os preços variam muito, de dezenas até milhares de reais. Isso deve-se ao público-alvo e ao foco de mercado de cada versão. Geralmente, os programas dividem-se em três escalões: os básicos para amadores e estudantes, os intermediários para professores e pequenos arranjos e os profissionais para grandes orquestras e editoras musicais. Resumindo, eu sugiro que você experimente o MuseScore e o Dorico e veja qual deles você gosta mais. E quanto ao Pizzicato que você usava, ele ainda existe, mas é muito antigo, parou no tempo e enfrenta sérios problemas de compatibilidade com os computadores modernos. É isso aí, espero ter respondido, um grande abraço e até o próximo programa.
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1: Pontualmente 10 horas. Olá, muito bom dia para você que sintoniza a Cultura FM nesta terça-feira de céu encoberto na capital. Aqui na Água Branca, a temperatura agora já está na marca dos 16 graus. E hoje é 16 de junho de 2026. Eu sou o Teca Lima, o Estação Cultura está entrando no ar. Sejam todos muito bem-vindos. Vamos juntos até o meio-dia com informações em arte e cultura, sugestões na Agenda Cultural de São Paulo e o repertório da Cultura FM na seleção do Chico Carvalho. 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Vamos ouvir de Jean Sibelius o quarto movimento, Scherzo Vivatissimo, do Quinteto para Piano e Cordas em Sol Menor.

Com o quarteto da Academia Sibelius e ao piano Erich Tauentzerner, nós ouvimos o quarto movimento, Scherzo Vivacissimo, do Quinteto para Piano e Cordas em Sol Menor, de Jean Sibelius. 10:04. O 18º Festival Internacional do Documentário Musical começa nesta quarta-feira com ampla programação de filmes, shows e debates. O curador do Inédit Brasil, Marcelo Alitti, é o nosso entrevistado de hoje. No destaque literário, Chico Carvalho traz a peça radiofônica Ao Pé do Bosque Torto, do escritor e poeta britânico Dylan Thomas. O CD da semana, por João Marcos Coelho, é o álbum Trauer, palavra alemã que significa luto, pesar. Nele, o maestro italiano Giovanni Antonini conduz o grupo Il Giardino Armonico, interpretando sinfonias de Haydn. E o Museu de Arte Brasileira da FAAP apresenta a exposição Arte da Nossa Gente, com esculturas, pinturas, bordados e cerâmicas sobre a diversidade cultural do país. Entre outros destaques do nosso programa de hoje, que segue com Charlie Parker, vamos ouvir Relaxing at Camarillo.

Ouvimos de Charlie Parker Relaxing at Camarillo, com Stokelo e Moses Rosenberg aos violões e Sunny Van Mullen contrabaixo. 10 horas 9 minutos. O Núcleo de Dança Cisne Negro está disponibilizando vagas remanescentes para aulas gratuitas de balé clássico nos bairros de Heliópolis e da Lapa. Com o apoio do Instituto Cury, o projeto atende crianças e adolescentes de 4 a 15 anos e já está com as atividades e turmas deste ano em curso. Os alunos recebem um kit com sapatilhas e vestuário, além da oportunidade de integrar o espetáculo A Bela Adormecida em novembro no Teatro BTG Pactual. Uma das companhias de dança mais consolidadas do país, a Cisne Negro acumula 5 décadas de atuação, com um histórico de apresentações por mais de 500 cidades ao redor do mundo. Para a formação na unidade de Heliópolis, as inscrições devem ser feitas no Instituto Bacarelli, na Estrada das Lágrimas, 2317. Já na Lapa, os interessados devem procurar o Instituto Dom Bosco, na Rua Pio 11, número 1380. Agora vamos ouvir com Piotr Andrzejewski ao piano o quarto movimento dos 6 estudos em forma de cânone de Robert Schumann.

Com Piotr Andrzejewski, piano, ouvimos o quarto movimento, afetuosamente com o movimento, dos seis estudos em forma de cânone de Robert Schumann. E seguimos com Dmitri Shostakovich.

0: Ouvimos Valsa, da suíte do filme Pirogov, de Dmitri Shostakovich, com a Orquestra Sinfônica da Rádio Belga, regida por José Cerebrier. 10h17. Chegou a hora do nosso Destaque Literário, quadro semanal produzido pelo Chico Carvalho, que apresenta obras de diferentes autores da literatura mundial no diálogo entre palavras e música. E hoje é dia de falar sobre Ao Pé do Bosque Torto, uma peça radiofônica do escritor e poeta britânico Dylan Thomas.
1: Silêncio. Agora bem baixinho e começando do começo.
2: E se a palavra fosse ritmo? E se uma frase escorregasse lisa no meio do parágrafo até estacionar no ponto final?
1: É primavera. Noite deslua na vila miúda, escuro bíblio e desestrelo. Ruas de pedras mudas e a corcunda de uma mata de casais e de coelhos que cocheia sem ser vista e se confunde enegrecida.
2: E se uma página inteira fosse gelada e a outra, na sequência, queimasse os nossos dedos ávidos por virá-la?
1: As casas estão cegas quais toupeiras. Mas toupeiras fossem antes nesta noite, vêem bem, covinhas velúdeas na fuça, ou cegas como o capitão gato ali no meio e gasalhado junto à bica e o relógio da vila, as lojinhas enlutadas, o salão municipal que traja trajes de viúva.
2: E toda a gente da cidade acalentada e siderada agora dorme. Parece um pouco com Guimarães Rosa, não?

0: Ao pé do bosque torto.
1: Esse é o título desse pequeno texto que nasceu como peça radiofônica de autoria do escritor e poeta galês Dylan Thomas. Foi feito para ouvir e também para ler, contanto que os nossos olhos entrem na brincadeira e acalmem a tentação de a tudo querer entender. E aproveitar, então, para se entregar ao jogo de palavras, deixar-se levar pelo ritmo. Palavras que viram música, sensações que confrontam os significados, ou que chegam até eles por caminhos sinuosos.
0: Menos de 500 almas habitam as três ruazinhas pitorescas, umas poucas vielas estreitas e parcas casas de fazenda que constituem este pequeno e decadente balneário, que pode, de fato, ser descrito como o fundo do poço.
1: São pequenas fábulas incompletas dentro de uma história e que exploram a infância, a família e as peculiaridades da vida cotidiana. Tudo através das vozes de personagens pitorescos de uma vila perdida no meio do nada.
0: A ensolarada tarde lenta, açucarada, boceja vadia por toda a vila que siesta-se. No fundo, é um pessoalzinho bem péssimo que mora aqui.

Ao Pé do Bosque Torto é uma peça radiofônica escrita por Dylan Thomas, uma publicação da editora Arte e Letra, tradução de Caetano Galindo. Roteiro e apresentação de Chico Carvalho, gravação e montagem de Toninho Silva.

Ouvimos She Belongs to Me, transcrição da canção homônima de Bob Dylan pelo O'Neill Brothers Group. Esse foi o Destaque Literário, quadro que apresenta obras de diferentes autores da literatura mundial por meio do diálogo entre palavras e música. Semana que vem tem mais. E agora nós vamos ouvir, aqui no Estação Cultura, de William Grant Steele, da Suíte Folclórica número 1, primeiro movimento, Bambalelê e Espingarda.

Com Alexa Steele, a flauta, Susan DeWitt Smith, piano e o Quarteto de Cordas Nova Zelândia, ouvimos Bambalelê e Espingarda, da Suíte Folclórica número 1, de William Grant Steele. E morreu ontem, em São Paulo, a professora Telê Ancona Lopes, também pesquisadora, era uma das principais estudiosas da obra de Mário de Andrade. Nascida em 1938, foi por longos anos, até 2008, a curadora do Arquivo Mário de Andrade no Instituto de Estudos Brasileiros da Universidade de São Paulo, onde foi professora emérita. Ela participou da transcrição integral da Marginália do escritor modernista e coordenou a organização da sua correspondência e manuscritos, além da biblioteca e outros materiais. O IEB publicou ontem uma nota de pesar em que afirma, abre aspas, Telê construiu uma obra de referência para sucessivas gerações de pesquisadores, dedicando a sua vida ao estudo da literatura brasileira e, de modo especial, à vida, à obra e ao arquivo de Mário de Andrade. Fecha aspas. O Estação Cultura volta em instantes, logo após o intervalo.

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8: 10h31, já estamos de volta no Estação Cultura e agora vamos ouvir de Tia Amélia, Cheio de Truques, com Hércules Gomes ao piano.

0: Com Hércules Gomes ao piano, ouvimos Cheio de Truques, de Tia Amélia. Agora 10h33.
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Em vez de adotar a ordem cronológica das 107 sinfonias de Joseph Haydn, um projeto mamute de gravação que só terminará em 2032, data do tricentenário de nascimento do compositor, o maestro italiano Giovanni Antonini optou por organizá-las tematicamente. Assim, cada álbum desta integral assume um interesse maior. O primeiro álbum, de 2014, intitulava-se La Passione, por exemplo. E o mais recente, lançado há um mês, intitula-se Trauer, palavra alemã que significa luto, pesar, penitência, dor, tristeza. Antonini explica a justaposição das sinfonias 44 e 52 neste álbum. Essa ideia surgiu da inspiração fúnebre da Sinfonia número 44, cujo caráter, no entanto, está longe de ser fúnebre. Nesta chamada Sinfonia de Luto, assim como na Sinfonia número 52, especialmente em seus movimentos rápidos, prevalece um espírito poderosamente dramático, por vezes melancólico, mas sempre vital. Os finais alegres destas duas obras, juntamente com o lirismo e a teatralidade dos minuetos lentos e enigmáticos, alternam entre diferentes estados de espírito, contrastantes, combativos e agitados. Fecha aspas. Mas, acrescento eu, esta integral é revolucionária porque põe a música de Haydn para conversar com outras do seu tempo e de séculos anteriores ou mesmo de música contemporânea. Experimente passear pelos 18 álbuns anteriores. Além das sinfonias, ele gravou, alternando-se à frente da sua Il Giardino Armônico e da Orquestra de Câmara da Basileia, obras de Gluck, William Friedman Bach, Mozart e até Béla Bartók. Estamos diante de mais um álbum essencial desta integral para entendermos a música de Haydn e como ela dialoga com nosso tempo igualmente coabitado por tantas guerras. Explico. O volume 19 é exemplar pelas conexões que ele constrói e, claro, também pela qualidade das interpretações modelares. Assim, as duas sinfonias de Haydn do álbum convivem com a Paduana Dolorosa, por exemplo, para quatro vozes do organista e compositor Samuel Schaidt, do século XVII. Ela foi composta em 1621, logo depois do início da sangrenta Guerra dos 30 Anos na Europa. Também está no álbum Da Pace in Domine, do compositor estoniano Arvo Pärt, hoje com 90 anos, dedicada às vítimas dos atentados terroristas islâmicos de 2004 contra os trens de Madrid. Agora, a título de degustação, você ouve a faixa 7, o Minueto Trio da Sinfonia Trauer número 44 de Haydn. O tom vibrante pode chocar, mas o apelido Trauer não é de Haydn. Foi anexado quase um século depois, em 1868, por um editor. E na sequência, você ouve a faixa 5, Pace in Domine, para cordas de Arvo Pärt, sempre com Giovanni Antonini à frente de Il Giardino Armônico.

0: Você acaba de ouvir o Minueto Trio da Sinfonia Trauer número 44 de Haydn e Patien Domini para cordas de Arvo Pärt com Giovanni Antonini conduzindo Il Giardino Armonico. No portal da rádio, vocês podem ouvir quantas vezes quiserem durante esta semana este álbum que coloca a música de Haydn para conversar tanto com o seu passado, seu presente e o futuro, através, por exemplo, da inclusão do grande compositor estoniano contemporâneo.
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2: Agora 10h47. Diferentes formas de viver, imaginar e transformar o território brasileiro por meio da paisagem pode ser vistas na exposição Arte da Nossa Gente, recém-inaugurada no MAB da FAAP. Organizada pelo Instituto Totex, com a curadoria de Priscila Gomes, a mostra inédita reúne mais de 150 criações, entre pinturas, esculturas, bordados e cerâmicas, sobre a diversidade cultural do país. Entre os trabalhos sobre território, memória, celebração e pertencimento, estão peças de Alfredo Volpi, Maria Auxiliadora, Anita Malfatti, Mestre Vitalino e outros artistas de várias regiões do Brasil. A visitação gratuita vai até 12 de outubro, de terça a domingo, das 10 da manhã até as 6 da tarde, na rua Alagoas 903, em Higienópolis. E agora vamos ouvir Vitória, um tema de Toninho Ferragutti, com ele ao acordeon e Marco Pereira ao violão.

Com Marco Pereira, o violão, e Toninho Ferragutti, ao acordeon, de Ferragutti, Vitória. São 10h53 e agora vamos ouvir do compositor polonês Simon Lax o terceiro movimento do Quarteto de Cordas número 3.

Ouvimos com o quarteto Dover o terceiro movimento, Vivace non troppo, do quarteto de cordas número 3, de Simon Lax. Agora 10h56. As linhas 1, azul, 2, verde, 15, prata do metrô de São Paulo operam com velocidade reduzida e maior tempo de parada nas estações nesta manhã. Uma falha no sistema de portas de plataforma nas estações Vila Prudente, Sacomã e Tamanduateí, na linha 2 Verde, por volta das 6h40, deu origem ao transtorno. O metrô afirmou que está trabalhando para solucionar o problema, mas não deu previsão para a normalização da circulação dos trens. A Câmara dos Deputados pode avançar nesta semana na análise do projeto que equipara a misoginia ao crime de racismo. O grupo de trabalho criado para discutir a proposta deve se reunir hoje para apresentar e votar o relatório final sobre o texto. O projeto já foi aprovado pelo Senado e agora está em discussão na Câmara. Ele altera a lei antirracismo para incluir crimes motivados por misoginia, ou seja, discriminação ou menosprezo contra as mulheres. Outras notícias daqui a uma hora.

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7: 11 horas em ponto, já estamos de volta na Estação Cultura pela Cultura FM. Daqui a pouco você ouve uma entrevista com o curador do Festival Internacional do Documentário Musical, Marcelo Alit. A exposição Colecionadores de Copa, do Sesc Pompeia, reúne peças que testemunham gols inesquecíveis e partidas decisivas na história do futebol mundial. Inspirada no pensamento de Paulo Freire, a Companhia do Tijolo estreia Ledores no Breu, no Sesc Avenida Paulista. E na programação dedicada aos intérpretes que marcam presença nas salas de concerto, você ouve a soprano francesa Nathalie Dessay. E agora vamos ouvir de Mendelssohn o segundo movimento da Sinfonia número 3 em Lá Menor, escocesa.

0: Ouvimos com a orquestra do século XVIII, regida por Franz Brueggen, o segundo movimento Vivace non troppo da Sinfonia número 3 em Lá menor escocesa, de Felix Mendelssohn. Agora são 11 horas e 5 minutos. O documentário Fugues Filmes, sobre a primeira banda underground de Nova York, abre o Festival Internacional de Documentário Musical, o Inédit Brasil. A sessão de abertura é amanhã, quarta-feira, 8 da noite, no Cine Sesc, com entrada gratuita. Além do documentário sobre a banda The Fugues, o Inédit Brasil reúne títulos em premiere nacional e produções inéditas no circuito de salas e streaming. O festival nasceu em Barcelona, na Espanha, em 2003 e chegou ao Brasil em 2009. A repórter Cile Ribeiro tem informações sobre a 18ª edição.
1: O Inédit Brasil reúne documentários dedicados a nomes como Matheus Aleluia, Jossi de Oliveira, Ezequiel Neves, Baby do Brasil, Airto Moreira e Flora Purim, em uma programação que inclui debates, shows, feira de discos e muitas histórias sobre intérpretes e criadores da música brasileira e internacional. Eu converso com o curador do festival, Marcelo Alitti, sobre essa 18ª edição, que começa agora na quarta-feira. Oi, Marcelo, a gente pode dizer, então, que o Inédit chega à maioridade?
2: Oi, bom dia, muito obrigado pelo convite, espero que todos estejam bem. Pois é, chegamos à maioridade, estamos perdendo a inocência nesse momento, que é uma coisa... incrível, mas enfim, chegamos à maioridade aí com uma edição muito bonita, muito rica em sons, histórias, cores, valores, enfim, muita coisa legal para a gente mostrar esse ano.
1: E voltando um pouco no tempo, pensando na primeira edição, 18 anos atrás, e para a realização desta edição, que balanço você pode fazer em relação a avanços, ao olhar para a produção musical virando documentário, principalmente? Como é que o festival nos mostra, né, a importância deste tema chegando às telas de cinema mundiais?
2: Nesses anos todos, assim, muita coisa mudou, né? O mundo mudou, entre outras coisas, o vocábulo documentário musical se espalhou pelo mundo, né? Era documentários que falavam de música. Chamar de documentários musicais já é um avanço, assim, da gente conseguir estabelecer um cercado, né, para esse quintalzinho. Numa visão assim geral, eu acho que assim mudou muito também a maneira de contar histórias, né? Como eu falei, o mundo mudou muito e o fato de contar histórias das narrativas tem mudado. E, por outro lado, aqui no Brasil tem acontecido um movimento muito bacana que a gente não via antes, que é toda essa questão de mergulhar nos acervos, né, nos arquivos das emissoras de TV, das emissoras de rádio, das revistas, dos jornais, né? E eu acho que isso tem movimentado muito o pessoal buscar imagens históricas, entrevistas históricas, fotos históricas. Então, acho que assim, dentro de uma coisa mais ampla, a produção melhorou muito, os olhares para essas narrativas também estão mais sofisticados, enfim, e com o público também que tem ido às salas de cinema. Então, assim, não dá para ser melhor.
1: Uhum. E, Marcelo, você teria exemplos de títulos na edição deste ano que tenham mergulhado em acervos de emissoras?
2: Olha, tem bastante coisa interessante, assim. Por exemplo, o Ninguém Pode Provar Nada, né? O filme sobre Ezequiel Neves tem muita coisa de arquivo. Por exemplo, o filme sobre Ari Barroso tem muito, muito arquivo. Tem arquivos, inclusive, da Disney, né? Para quem não sabe, Ari Barroso fez trilhas sonoras para os estúdios Disney na década de 40, 50.
3: Muita gente pensa que cantar é a mesma coisa que lavar panela. Voz de aranha-gato.
4: Vai cantar o quê, meu carro?
5: Quem se deixou escravizar?
2: Aí tem, por exemplo, quanto ao material de arquivo, o da Fernanda Abreu, né? Os 30 anos da Lata. O Paulo Severo filmou a gravação desse disco e deixou numa gaveta. 30 anos depois, falou, a gente tem um material super bacana aqui. e puderam fazer um filme muito bacana.
6: Desde 1995 até hoje, qualquer pessoa que vai me apresentar em qualquer evento, e com vocês, a garota carioca Swing Sangue Bom.
2: Sem falar dos internacionais, a gente pega um filme como o Big Mama Thornton, né, que é uma das grandes rainhas do blues, né? Cara, o filme todo feito em material de arquivo, é super bacana a gente ver a evolução do personagem através de materiais de arquivo, enfim, tem coisas muito bacanas para a gente acompanhar.
1: Ao mesmo tempo, acredito que muitos desses títulos também tenham como base entrevistas com os artistas. Caso de Flora e Ayrton, o som revolucionário de John Tobe Azulay, Ayrton Moreira e Flora Purim. Foram entrevistados os dois para esse projeto?
2: Olha, esse projeto ele é diferente. Na verdade, esse filme ele é um making of de uma gravação. Então é tudo no presente, o que traz uma... Ele não procura um arquivo histórico, ele se converte num arquivo histórico, né? Porque ele filma o casal no estúdio, é realmente emocionante ver, assim, o Ayrton já tá bem velhinho, com dificuldades de andar e tal, e na hora que ele senta numa mesa com os brinquedinhos dele, gente, assim, vira uma criança de 10 anos. É de uma espontaneidade, de uma energia. E, claro, quando ele sai dos brinquedinhos, ele volta a ser um ancião. Mas, naquele momento, ele se transforma. E é realmente incrível a gente ver o processo de gravação dessas duas figuras que são fundamentais na história do jazz, né? Não só brasileiro, do jazz mundial. E é muito, muito bacana.
1: E a Flora ainda com aquela voz aos 80 anos.
2: E a voz da Flora continua incrível. E a musicalidade dessa mulher é uma coisa fora de série. Tem um momento X no filme que estão brincando ali e tal. E aí, Flora, bota você música. Ela escuta tudo e falou, aqui não tem onde eu entrar. Tá perfeito isso aqui. Ou seja, aí eu falo, então... Olha, só para eu participar, eu vou só sublinhar uma outra frase, uma outra nota. Porque, e é realmente incrível, assim, como eles se entendem, né? E como eles conseguem tirar sons revolucionários, né? Como diz o próprio nome do filme.

0: muito bonito, assim. Eu acho que esse filme ele vem para fazer esse registro no estúdio, mas ele automaticamente se converte em um documento histórico.
1: É, Flora e Ayrton, o som revolucionário faz parte das sessões especiais do Inédito Brasil 2026, que apresenta ainda outro título inédito, que é A Noite de Alaíde, esse dedicado à nossa grande cantora, a dama também, Alaíde Costa, celebrando 90 anos.
0: Filme super bonito da Liliane Muti. Ela já participou do Inédito com o filme da Miúcha. E aqui a diretora escolhe por uma grande salada de linguagens. Tem a ficção, tem animação, tem entrevistas e tem também recuperação de material histórico. Tudo isso para contar a trajetória da Alaíde Costa, que é uma figura importantíssima na música brasileira. E esse filme vem para celebrar os 90 anos da Alaíde. A gente vai fazer um show também. A gente vai fazer duas exibições desse filme, uma no Cine Sesc com ela e toda a equipe. E também tem uma no dia 23, na Casa de Francisca, que é o filme com o show, que vai ser também muito, muito especial.
1: E Marcelo, em relação à curadoria e à proposta de cada uma das sessões, o que diferencia a competição nacional, a Mostra Brasil e Brasil Doc?
0: A competição nacional são os filmes que o comitê de seleção considera mais bem acabados para fazer uma carreira, enfim, o vencedor do filme vai para o circuito inédito de festivais e tal. Então, a gente seleciona os filmes que falam de música melhor resolvidos e coloca na competição para o júri, né, julgar. A Mostra Brasil, ela é uma espécie de grande tela do documentário musical, ou seja, as produções mais relevantes, né? E a Brasil.doc são temas muito específicos, às vezes são assuntos muito específicos ou linguagens muito atrevidas, né? Acabam sendo filmes para salas menores, justamente o público conhecer histórias muito pontuais ou invenções cinematográficas mais arriscadas. E é assim que a gente divide o festival.
1: Sim, e Marcelo, gostaria que você falasse ainda também de atividades paralelas. Tem show, como você falou, Alaíde Costa é uma delas, e outros shows também estão programados durante a programação do Inédito Brasil. Quem são eles?
0: Olha, tem muita coisa legal. A gente tem Odair José na Casa Natura, a gente tem Alaíde Costa na Casa de Francisca, a gente tem o pessoal do filme Entre o Sucesso e a Lama, que é um projeto muito bacana do Ed Rock, do Racionais e o Gaspar do Zafrica, que dão aulas da cultura hip hop. Os participantes desse curso vão fazer um show também na Casa de Francisca. A gente tem a Fernanda Abreu no Cine Joia, o Red Cross, uma banda californiana que toca pela primeira vez no Brasil, no Cine Joia, o Inocentes na Cinemateca, um tributo ao Paul Di'Anno, o vocalista dos primeiros álbuns, né, do Iron Maiden, na Cinemateca também. Uma homenagem ao Moacir Santos, né, ao centenário do Moacir Santos na Cinemateca, com o Mário Adnet e a Andréa Ernest Dias. Enfim, a gente tem show para todos os gostos. Além dos shows, a gente tem três debates aí na Matilha Cultural nos dias 25, 26 e 27, só com gente legal, assim, o Emílio Domingos, Andara Ferreira, o Rafael Saar, o Paulo Beto, enfim, tem muita, muita gente bacana falando de roteiro, falando de pesquisa e falando de trilha sonora. Vale muito, muito a pena. E também os encontros com os diretores. Muitas das sessões são apresentadas pelos diretores, que depois ficam para um bate-papo com o público.
1: E ainda a tradicional feira de vinil, que acontece no domingo, dia 21, na Cinemateca Brasileira. Você observa, Marcelo, ano a ano, o crescimento do interesse do público pelo vinil, apesar do streaming?
0: Há muito, muito. Assim, vamos combinar, né, gente, que o som do streaming não é bom, né? Ele resolve e tal, mas não é uma qualidade de som realmente muito, muito boa. Agora, isso sim, tá caríssimo, né? A gente tem um funil enorme aí. Hoje a gente tem pouquíssimas fábricas de vinil. E hoje a gente não está tão interessado num artista novo que está lançando o disco em vinil. A gente também está interessado em toda a história musical da humanidade. Tá dificílimo, assim, são poucas fábricas e aí no final das contas fica tudo muito caro.
1: E a Feira de Vinil pode ser, então, uma boa oportunidade no domingo, dia 21, na Cinemateca Brasileira, como parte da programação do 18º Inédite Brasil, o Festival Internacional do Documentário Musical. A abertura é nesta quarta-feira e o festival segue até 28 de junho, em São Paulo. São várias salas de cinema, como o Cine Sesc, a Cinemateca, salas do Circuito SPCine Olido, o Paulo Emílio, Cine Biju, também nas plataformas digitais Sesc Digital, SPCine Play e Itaú Cultural Play. A programação completa está disponível no site oficial do Inédite Brasil e eu agradeço a participação do curador Marcelo Alitti. A programação é bem extensa, mas você encontra no site os detalhes. Muito obrigada, Marcelo, um bom dia.
0: Obrigado, bom dia.
2: São 11h19 e nós seguimos com Philip Glass, uma música da trilha do filme As Horas, Escape, com Valentina Lisitsa, piano.

Com Valentina Lisitsa ao piano, ouvimos Escape, da trilha sonora do filme As Horas, de Philip Glass. 11h24. Inspirada no pensamento de Paulo Freire e em textos de autores como Patativa do Assaré e Zé da Luz, a Companhia do Tijolo estreia Ledores no Breu. A montagem, dirigida por Rodrigo Mercadante, acompanha histórias de pessoas que vivem à margem da escrita e da leitura no Brasil. Com poesia, música e narrativa popular, o espetáculo reflete sobre os diferentes sentidos do analfabetismo e debate como a falta de acesso à palavra impacta afetos, oportunidades e cidadania. Em cena estão Dinho Lima Flor e Karen Menatti. Ledores no Breu terá apresentações nesta quarta e quinta, 8 da noite, e na sexta, 5 da tarde, no Sesc Avenida Paulista. Os ingressos estão à venda no site e também nas bilheterias físicas do Sesc. Agora vamos ouvir a Humoresque em Sol Bemol Maior, número 7, de Antonin Dvořák.

Com o conjunto de metais Philip Jones, sob a regência de Elgar Howard, nós ouvimos a Humoresque em Sol bemol maior número 7 de Antonín Dvořák. 11:28, voltamos em instantes, logo após o intervalo.

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1: 11h31, já estamos de volta na Estação Cultura e seguimos com Ludwig van Beethoven, a Sinfonia número 8 em Fá Maior, segundo movimento, Allegretto Scherzando.

Ouvimos de Beethoven, Sinfonia número 8 em Fá maior, segundo movimento, Allegretto scherzando. Orquestra Sinfônica da Rádio do Norte da Alemanha, sob a direção de Günter Wand. Agora 11h35. Toda terça-feira da semana levamos até você alguns dos nomes mais importantes do universo musical que marcam presença nas salas de concerto do Brasil e do mundo. E a protagonista de hoje é a soprano francesa Nathalie Dessay. Nascida em Lyon, em 1965, ela começou a carreira no Conservatório de Bordeaux, estudou atuação e canto, onde se destacou de imediato. Fez a sua estreia em papéis importantes da década de 1990, como Olímpia, nos Contos de Hoffmann, e A Rainha da Noite, na Flauta Mágica. Ao longo de sua carreira, foi se destacando e se adaptando a um amplo repertório do barroco até o contemporâneo. Cantora, além da voz impecável, Nathalie Dessay tem na atuação a sua principal qualidade. Segundo ela, abre aspas, "me interesso pela personagem e não apenas pela beleza do canto. Para mim, a música não é o objetivo. O objetivo é o teatro." Fecha aspas.

Essa foi a soprano Nathalie Dessay na ária da Rainha da Noite da ópera Flauta Mágica de Mozart. Ela esteve acompanhada pela orquestra da era do Iluminismo, sob regência de Louis Langlet. E ainda hoje, a partir das 2 da tarde, Nathalie Dessay será novamente destaque, dessa vez no programa Tarde Cultura. E agora vamos ouvir de Carmo Bartolini, ou melhor, Bartoloni, Seresta, com Fábio Bartoloni e Giacomo Bartoloni, violões.

Com Fábio e Giacomo Bartoloni aos violões, ouvimos de Carmo Bartoloni, Seresta. Agora 11h43. A importância dos torcedores que preservam itens relacionados às edições da Copa do Mundo é destaque em exposição no Sesc Pompeia. Com a curadoria de Marcelo Duarte, a exposição Colecionadores de Copa reúne camisetas e chuteiras, álbuns de figurinhas, ingressos, jogos de futebol de botão e amplo material de marketing, bolas, mascotes, broches, copos e latinhas. O público terá a oportunidade de ver peças autênticas que atravessaram décadas e carregam histórias reais, como a camisa oficial utilizada pelo jogador Ronaldo na Copa de 1994. Os objetos expostos testemunharam gols inesquecíveis, partidas decisivas e momentos que mudaram os rumos do futebol. Colecionadores de Copa permanece em cartaz até 19 de julho no galpão do Sesc Pompeia, com visitação de terça a domingo. O endereço é Rua Clélia, 93. Entrada gratuita. E agora vamos ouvir com Marcelo Bratschke e a Camerata Brasil, de Ernesto Nazaré, Brejeiro.

Ouvimos Brejeiro, de Ernesto Nazaré, com Marcelo Bratt, que é o piano, e na regência da Camerata Brasil. 11h48. E agora outros destaques da nossa agenda cultural. O Sesc Vila Mariana exibe, nesta terça-feira, a comédia Onda Nova, de 1983. Censurado pela ditadura militar, o filme conta a história do time de futebol feminino Gaivotas, criado no ano em que a modalidade foi regulamentada no Brasil. A sessão gratuita começa às 19h. Já amanhã, também com entrada gratuita, o projeto Sonora Brasiliana, do Itaú Cultural, recebe a instrumentista Carol Panese. No show intimista, com início às 20h, ela apresenta um repertório autoral fortemente influenciado pela música de Hermeto Pascoal. Amanhã também, 20h, o Teatro Arthur Azevedo será palco de um concerto da Sun Pops Symphonic, que vai executar temas da clássica franquia Star Wars. Os ingressos estão na plataforma Simpla. Na região central, no Espaço República, o Festival Vórtice segue exibindo obras de 147 artistas sobre corpo e sexualidade. Ingressos também em simpla.com.br. E a comédia dramática Visita a Domicílio continua em cartaz no Teatro Sérgio Cardoso neste mês do Orgulho. A trama retrata o encontro de dois homens que precisam lidar com as razões que os levaram à separação. E agora vamos ouvir com o Wiener Thalia Quartet, de compositor anônimo, das Pixus Holzing.

Ouvimos Das Pixies Holzi, de compositor anônimo, com a Wiener Thalia Quartet. 11h52, e para encerrar o programa de hoje, vamos ouvir Ella Fitzgerald e a orquestra de Nelson Riddle.

0: Com Ella Fitzgerald e a orquestra de Nelson Riddle, ouvimos Don't Be That Way, de Benny Goodman, Mitchell Parrish e Edgar Sampson, encerrando o Estação Cultura de hoje. Trabalhos técnicos de Rafael Bueno e Amaury Santos. No jornalismo, Gabriela Reis. Seleção musical, Chico Carvalho. No apoio de produção, Giovana Chaves e Sandra Vasconcelos. Produção, Cirlei Ribeiro. Na sequência, pela Cultura FM, você ouve o Concerto do Meio-Dia com o Hélio Vaccari. Eu sou Teca Lima, volto amanhã, nesse mesmo horário, para mais um Estação Cultura. Agradeço sua companhia e audiência, deixo um beijo e até lá.
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0: 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A rede municipal de São Paulo deve conseguir garantir que 80% das crianças estejam alfabetizadas na idade certa em 2029, caso mantenha o ritmo de crescimento registrado nos últimos 3 anos. Segundo o indicador Criança Alfabetizada, calculado pelo INEP, a capital paulista conseguiu garantir que 53% das crianças aprendessem a ler e a escrever ao fim do segundo ano do ensino fundamental em 2025. Com essa taxa, a gestão do prefeito Ricardo Nunes superou a meta estabelecida pelo Ministério da Educação para o município, de 51%, mas ficou longe da média nacional, que foi de 66% no ano passado. O Poupa Tempo informou que alguns serviços do portal sp.gov.br e da rede de atendimento presencial apresentaram instabilidade hoje. Segundo o órgão, equipes técnicas trabalham para restabelecer os sistemas no menor prazo possível. Para reduzir os impactos aos usuários que não conseguiram concluir atendimentos, o órgão anunciou a ampliação do horário de funcionamento de todos os postos até sexta-feira. E, de acordo com o comunicado, as unidades passarão a atender por 1 hora adicional durante o período. Outras informações ao longo do dia e às 6 da tarde no De Volta para Casa.
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3: Olá, ouvintes. Começa agora pela Cultura FM, Concerto do Meio-Dia. Começamos o programa com o Concerto para Flauta, Oboé e Orquestra em Dó Maior, de Antonio Salieri, nos movimentos Allegro Spiritoso, Largo e Allegretto. Aurèle Nicolet, a flauta, Heinz Holliger, oboé. Academia de St. Martin in the Fields, tendo como regente Kenneth Sillitoe.

com Aurélia Nicolet à flauta e Heinz Holliger ao oboé, acompanhados pela Academia de St. Martin in the Fields. Sob a direção de Kenneth Cilito, ouvimos o concerto para flauta, oboé e orquestra em dó maior, de autoria de Antonio Salieri. Concerto do meio-dia. Seguimos com Johannes Brahms. Sinfonia número 3 em Fá maior, opus 90. Movimentos Allegro com brio, Andante, Poco Allegretto e Allegro. Maris Janssens dirige a Filarmônica de Oslo.

0: Ouvimos a Sinfonia número 3 em Fá Maior, opus 90 de Johannes Brahms, com a Filarmônica de Oslo sendo conduzida por Maris Janssens. E assim chegamos ao final deste concerto do meio-dia. A você que nos acompanhou, nosso muito obrigado pela audiência. Tivemos na produção Bruno Lombizani e nos trabalhos técnicos Altair Borges. Boa tarde a todos.
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Olá, o programa de hoje apresenta obras concertantes de Johannes Brahms. Vamos começar com o concerto número 1 para piano em Ré menor, opus 15. Ouviremos seus três movimentos: Maestoso, Adagio e Rondô Allegro non troppo. Interpretação de Nelson Freire ao piano e da orquestra do Gewandhaus de Leipzig, sob a regência de Ricardo Chailly.

Ouvimos o concerto número 1 para piano em ré menor, opus 15, de Johannes Brahms, com Nelson Freire ao piano e a orquestra do Gewandhaus de Leipzig, sob a regência de Ricardo Chailly. Na sequência, com os mesmos intérpretes, o quarto movimento do concerto número 2 para piano, em si bemol maior, opus 83, Allegretto Gracioso, de Johannes Brahms.

com Nelson Freire ao piano e a orquestra do Gewandhaus de Leipzig, sob a regência de Ricardo Chailly, ouvimos o quarto movimento, Allegretto Gracioso, do concerto número 2 para piano em Si bemol maior, opus 83 de Johannes Brahms. E terminamos assim a edição de hoje. Este programa teve seleção musical de Sofia Razel, trabalhos técnicos de Rafael Bueno e Amaury Santos, gravação e montagem de Carlos Lima.

0: 1h57 em São Paulo.
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0: O ministro Alexandre de Moraes do STF deu um prazo de 24 horas para que a defesa do ex-presidente Bolsonaro explique a apreensão de uma arma de fogo que pertence a ele. Moraes também quer saber o motivo de conserto da pistola ter sido pedido justamente às vésperas do fim do prazo da prisão domiciliar. O objeto foi apreendido pela Polícia Militar do Distrito Federal no fim da noite desta segunda-feira. A arma estava no assoalho de um carro oficial da Presidência da República. O presidente Lula cobrou hoje, na cúpula do G7 na França, uma ação global coordenada contra a desigualdade econômica e o crime organizado. Em discurso, ele afirmou que o atual sistema financeiro obriga nações mais pobres a escolher entre pagar dívidas ou se alimentar. Na área da segurança, o presidente cobrou mais cooperação internacional contra o tráfico de armas e a lavagem de dinheiro, citando o uso da Interpol para rastrear criminosos e recuperar recursos. O presidente dos Estados Unidos, Donald Trump, afirmou hoje que o Estreito de Hormuz será totalmente reaberto a partir de sexta-feira. No mesmo dia, Washington e Teerã assinarão formalmente o acordo para o fim da guerra no Oriente Médio. Trump disse ainda que o acordo garante claramente que o Irã não terá armas nucleares. Outras informações, você, ouvinte da Cultura, poderá acompanhar em uma hora.
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Boa tarde, ouvintes. Amigo muito próximo de Frédéric Chopin, Auguste-Franc Chaumes lecionou violoncelo no Conservatório de Paris por mais de 40 anos. Foi o principal violoncelista de seu tempo e também compôs inúmeras obras para o instrumento. Dentre elas, estão algumas com finalidade pedagógica, mas nem por isso de menor qualidade artística, como as Fantasias e os Caprichos. E é um dos caprichos que vamos ouvir a seguir, com o solista Roel Durtien, acompanhado pelo ensemble Explorations, sob direção do próprio solista Roel Durtien.

Abrimos o Tarde Cultura de hoje com Capricho para dois violoncelos em Sol menor, opus 7, número 11, de Auguste Fonchaume, com o ensemble Exploration, solista e regente Ruel Durtien. E agora de Johann Christian Bach, Sinfonia em Fá maior, opus 3, número 5, movimentos Allegro Andante, Allegro Assai. A London Festival Orchestra é regida por Russ Popple.

Esta foi a Sinfonia em Fá Maior, Opus 3, número 5, de Johann Christian Bach, com a London Festival Orchestra, regida por Ross Papel. E agora o violonista Francisco Luz toca de Francisco Mignone, da valsa número 9 em Lá bemol menor, Soturno bem triste.

Com o violonista Francisco Luz, ouvimos de Mignone, da valsa número 9 em Lá bemol menor, Soturno bem triste. Em São Paulo são 2:29, faremos um rápido intervalo e retornamos com Tarde Cultura.

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1: E a seguir vamos ouvir mais uma gravação da parceria entre a TV BRICS e a Cultura FM, do russo Alexander Tsvatsman, Jazz Suite, interpretação da grande orquestra de jazz de Piotr Vostokov.

Ouvimos a Jazz Suite do compositor russo Alexander Tsvartsman com a grande orquestra de jazz de Pyotr Vostokov, numa parceria da Rádio Cultura FM de São Paulo e a TV BRICS. E agora, de Johann Sebastian Bach, teremos o trio Sonata em Sol Maior, índice BWV 1038, com os andamentos Largo Vivace, Adagio Presto. Emmanuel Paud, flauta, Rainer Kusmal, violino, Georg Faust, violoncelo e Christine Schornsheim, cravo.

Ouvimos de Bach o trio Sonata em Sol Maior, índice BWV 1038, com Emmanuel Pais de flauta, Rainer Kussmaul, violino, Georg Faust, violoncelo e Christine Schomsheim, cravo. Com o pianista húngaro Jönö Jandó, ouviremos de Franz Joseph Haydn a Sonata número 1 em Sol Maior, Hoboken 16-8, com os movimentos Allegro, Minueto, Andante e Allegro.

0: Ouvimos de Haydn a sonata número 1 em Sol maior, Hoboken 16-8, com o pianista Yone Yando. Duas e 59 em São Paulo.
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0: A Polícia Federal afirmou que o banqueiro Daniel Vorcaro mantinha uma relação instrumental com o senador Ciro Nogueira para atender a interesses do Master no Congresso Nacional. Em contrapartida, segundo as investigações, o parlamentar recebia vantagens financeiras como pagamento de despesas no exterior. Os dois aparecem juntos em diversas fotos de viagens. As imagens constam do inquérito que investiga os dois pelos crimes de corrupção e lavagem de dinheiro, cujo sigilo foi retirado nesta terça-feira pelo ministro André Mendonça. E a primeira turma do Supremo Tribunal Federal começou nesta terça o julgamento que pode condenar o deputado cassado Eduardo Bolsonaro por coagir magistrados e articular sanções junto ao governo dos Estados Unidos contra o judiciário brasileiro. O ex-parlamentar é réu por tentar interferir no processo da trama golpista que culminou com a condenação do pai dele, o ex-presidente Jair Bolsonaro. A primeira turma do STF é integrada pelos ministros Flávio Dino, Carmen Lúcia e Cristiano Zanin, além de Moraes, o mesmo grupo que condenou Bolsonaro a 27 anos de prisão. A Advocacia-Geral da União pediu à Justiça dos Estados Unidos que encerre o processo movido pelo grupo Trump Media e pela plataforma Rumble contra o ministro Alexandre de Moraes. Segundo a AGU, a medida tem por objetivo promover a defesa dos interesses do Estado brasileiro. Eles sustentam que decisões judiciais proferidas pela Suprema Corte do Brasil não podem ser questionadas perante tribunais de estados estrangeiros. Outras informações você acompanha em uma hora.
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1: Olá, amigos. Um ouvinte enviou esta mensagem. Maestro, tem algumas partituras para piano solo, outras para piano mais um ou dois instrumentos, todas escritas à mão, o que torna a sua leitura difícil. Já usei no passado, para grafia, um software chamado Pizzicato. Por alguma razão, porém, não consigo mais contato com o fabricante. Como existem vários softwares mais atuais, quais o senhor recomendaria? Caro ouvinte, para transcrever as suas partituras manuscritas de piano e pequenos grupos de câmara, existem excelentes softwares de notação musical modernos, muito melhores do que o antigo Pizzicato. Eu creio que o MuseScore é a melhor opção gratuita e profissional do mercado, ideal para piano e música de câmara. O Dorico é um software mais moderno ainda, talvez o mais moderno do mercado, com uma versão gratuita limitada a poucos instrumentos, e versões pagas para profissionais. O Finale e o Sibelius são os dois gigantes tradicionais da indústria, mas o Finale foi descontinuado recentemente. O Sibelius ainda oferece uma versão básica gratuita. Nas versões pagas, os preços variam muito, de dezenas até milhares de reais. Isso deve-se ao público-alvo e ao foco de mercado de cada versão. Geralmente, os programas dividem-se em três escalões: os básicos para amadores e estudantes, os intermediários para professores e pequenos arranjos, e os profissionais para grandes orquestras e editoras musicais. Resumindo, eu sugiro que você experimente o MuseScore e o Dorico e veja qual deles você gosta mais. E quanto ao Pizzicato que você usava, ele ainda existe, mas é muito antigo, parou no tempo e enfrenta sérios problemas de compatibilidade com os computadores modernos. É isso aí, espero ter respondido, um grande abraço e até o próximo programa.
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Tarde Cultura apresenta agora de Richard Strauss o romance em Fá maior, AV75, com o violoncelista Misha Maisky e o pianista Pavel Gililov.

Com violoncelista Misha Baisky e o pianista Pavel Gelilov, ouvimos de Richard Strauss o romance em Fá maior, AV 75. E agora do padre Antonio Vivaldi, teremos o concerto para violino em Dó maior, RV 180, Il Piacere. Movimentos allegro, largo e cantabile, allegro. Solista Giuliano Carmignola, acompanhado pelo Sonatori della Gioiosa Marca.

De Vivaldi, ouvimos o concerto para violino em Dó Maior, RV 180, Il Piacere, com o solista Giuliano Carmignola e o sonatore della Gioiosa Marca. Em seguida, teremos de Michio Miyagi, Haru no Umi, com o violinista Gidon Kremer e a arpista Naoko Yoshino.

ouvimos de Michio Miyagi, Haru Noumi, com Gidon Kremer ao violino e Naoko Yoshino na harpa. Em São Paulo são 3 horas e 32 minutos. Este é o horário do nosso intervalo. Tarde Cultura volta em seguida.

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1: Tarde Cultura está de volta, apresentando em seguida de Ludwig van Beethoven o segundo movimento Larghetto do Concerto para Violino em Ré Maior, Opus 61. O solista Yehud Menuhin é acompanhado pela Filarmônica de Viena, regida por Constantin Silvestri.

Este foi o segundo movimento Larghetto do Concerto para Violino em Ré Maior, Opus 61, de Beethoven, com o solista Yehud Menuhin e a Filarmônica de Viena, regida por Constantin Silvestre. De Sergei Prokofiev, Música Incidental de Evgeny Onegin, Opus 71, Movimentos Minueto, Dança Polka Mazurka. A Scottish National Orchestra é regida por Neeme Järvi.

Ouvimos de Sergei Prokofiev a música incidental de Yevgeny Onegin, com Nemeyev à frente da Scottish National Orchestra. E agora o Quarteto Spiritango toca de Astor Piazzolla, Concerto para Quinteto.

0: Ouvimos com o quarteto Spiritango o concerto para quinteto de Astor Piazzolla. Quatro horas, um minuto.
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0: O governo federal decidiu retirar hoje a urgência constitucional do projeto de lei que regula o fim da escala 6x1 e a redução da jornada de trabalho para 40 horas semanais. Na prática, a medida permite que a Câmara retome outras votações. A decisão visa preservar o texto original da proposta e serve como um gesto ao presidente da Casa, Hugo Mota, que teria ficado incomodado com bloqueio a votações. O ministro Cássio Nunes Marques disse hoje a embaixadores estrangeiros que o sistema de voto eletrônico pode detectar e impedir até mínimas alterações maliciosas no código das urnas. O presidente do TSE detalhou todas as etapas de segurança para a eleição, incluindo testes de homologação e desempenho, cerimônia pública de assinatura digital e lacração dos sistemas eleitorais. A segurança das urnas eletrônicas foi um dos principais temas da eleição de 2022. E o presidente da Ucrânia, Volodymyr Zelensky, afirmou hoje que líderes do G7 discutiram novas sanções contra a Rússia para levar Moscou à mesa de negociações e encerrar a invasão em Kiev. Eles procuraram convencer o presidente dos Estados Unidos, Donald Trump, de que a posição ucraniana melhorou e que o país precisa de mais apoio para fortalecer a capacidade de negociação. Questionado se voltaria a impor sanções à Rússia, que haviam sido flexibilizadas para ajudar a reduzir os preços do petróleo, o americano respondeu que elas podem ser restabelecidas à medida que mais petróleo volte a circular pelo Estreito de Hormuz. Mais notícias você acompanha em uma hora.
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8: A soprano francesa Nathalie Dessay é o destaque da programação da Cultura FM nesta terça-feira. Nascida em Lyon em 1965, estudou canto e atuação no Conservatório de Bordeaux, onde se destacou de imediato ao concluir o curso de 5 anos em apenas um. Fez sua estreia em papéis importantes na década de 1990, como Olympia, e em Os Contos de Hoffmann e A Rainha da Noite em Flauta Mágica. Ao longo de sua carreira, foi se adaptando a um amplo repertório do barroco ao contemporâneo. Cantora destemida com uma voz impecável, Nathalie Dessay tem na atuação a sua principal qualidade e ela confessa: "Me interesso pela personagem, não apenas pela beleza do canto. Para mim, a música não é objetivo, o objetivo é o teatro." Vamos ouvir esta soprano francesa, acompanhada pelo Le Concert d'Astrée, sob regência de Emmanuel Yahin, de Georg Friedrich Händel, com libreto de Nicolas François Guiar, da ópera Giulio Cesare in Egitto, o ato 3, a ária Piangerò la sorte mia, de Cleópatra.

Ouvimos da ópera Giulio Cesare in Egitto, de Handel, o ato 3, a área Piangerò la sorte mia, Cleópatra. A soprano Nathalie Dessay foi acompanhada por Le Concert d'Astrée, sob direção de Emmanuel Hain. E agora de Edvard Grieg, Suite per Gint número 2, opus 55, movimentos Lamento de Ingrid, Dança Árabe, O Retorno de Peer Gynt e Canção de Solveig. Ari Rasilainen rege a orquestra da rádio norueguesa.

Esta foi a suíte Peer Gynt número 2, opus 55, de Edvard Grieg. Lamento de Ingrid, Dança Árabe, O Retorno de Peer Gynt e Canção de Solveig. A orquestra da rádio norueguesa foi regida por Ari Rasilainen. 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No repertório, áreas de Arrigo Boito, Giuseppe Verdi, Richard Wagner e a canção de Tevye do musical Violinista no Telhado, além de obras de Tchaikovsky, Puccini, Massenet, dentre outros. Comentários de Edna D'Oliveira e Mauro Vrona. Apresentação de Madeleine Alves. A Cultura FM é a única emissora da América do Sul a transmitir o Concerto de Verão 2026 da Orquestra Filarmônica de Viena, que conta com o apoio da EBU, União Europeia de Rádio e Televisão. Agora teremos de Tom Jobim e Vinícius de Moraes a Sinfonia Brasília, Sinfonia Alvorada. Os movimentos são o Planalto Deserto, o Homem, a Chegada dos Candangos e o Trabalho e a Construção. Piano Marcos Nimrista. A OSESP, a Orquestra Sinfônica do Estado de São Paulo, é regida por Roberto Minchuk.

0: Encerrando o programa de hoje, ouvimos a Sinfonia Brasília, Sinfonia da Alvorada, de Tom Jobim e Vinícius de Moraes, com a OSESP, a Orquestra Sinfônica do Estado de São Paulo, regida por Roberto Minchuk. Este programa teve seleção musical e produção de Viviana Murila e operação de áudio de Amaury Santos. Em São Paulo, 4h55.
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0: Nova pesquisa CNT-MDA, divulgada nesta terça-feira, mostra o presidente Lula à frente na corrida eleitoral com 49,3% das intenções de voto no segundo turno. O senador Flávio Bolsonaro aparece em segundo com 36,8%. A pesquisa ouviu 2.002 eleitores de 10 a 14 de junho e a margem de erro é de 2 pontos percentuais. O INSS passou a enviar mensagem de WhatsApp a segurados que pedem o benefício de prestação continuada e precisam passar por perícia social. O aviso vem em nome do governo do Brasil e contém informações a respeito do agendamento com data e hora. A medida deverá reduzir faltas aos atendimentos agendados, facilitando o acompanhamento de dados sobre o requerimento. E o Poupa Tempo informou que alguns serviços do portal sp.gov.br e da rede de atendimento presencial apresentaram instabilidade hoje. Segundo o órgão, equipes técnicas trabalham para restabelecer os sistemas no menor prazo possível. O Poupa Tempo não informou quais serviços foram afetados nem a causa da instabilidade, mas para reduzir os impactos àqueles que não conseguiram concluir atendimentos, o horário de funcionamento de todos os postos será ampliado em uma hora até sexta-feira. Mais informações em uma hora, no programa De Volta para Casa.
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1: Em programa anterior eu mostrei a vocês obras compostas para um instrumento chamado de oboe. No Brasil, oboe. Na Alemanha, e oboé. Na França, instrumento de palheta de cana dupla, amarrada num tubinho que é fixada num tubo de madeira cônico com várias chaves, e parte integrante das sinfônicas desse mundo hoje em dia, desde o classicismo, contam com a sua colaboração. Existe, porém, um oboe d'amore, que é um oboe mais grave e de som muito bonito, que vou lhes mostrar agora. Ouçam um concerto de Antonio Lotti, compositor do barroco italiano, para oboe d'amore e orquestra.

Concerto para oboe d'amore e orchestra di Antonio Lotti. Mas Bach também se encantou com esse som mais grave do oboe e escreveu um lindo concerto para ele. Vamos ouvir.

di Bach, concerto para oboe d'amore e orchestra. Un grande compositore italiano di opere, quasi un paio d'opere romantiche del paese, Gaetano Donizetti, além di compor 70 opere, gostava também di compor opere para diversos instrumentos, assim como para a orquestra sinfônica. Ele tinha um grande amigo, que era instrumentista da sinfônica da cidade, Bergamo, que tocava corno inglês. Então, ele compôs para ele exatamente um concerto que vocês vão ouvir agora. Concerto para corno inglês e orquestra de Gaetano Donizetti.

de Donizetti, concerto para corno inglês e orquestra. Mas uma das melodias mais famosas escritas para o corno inglês foi composta por Antonín Dvořák em sua nona sinfonia, conhecida como Sinfonia do Novo Mundo. Dvořák viveu, aliás, nos Estados Unidos, onde ele foi professor em Nova York, mas se encantou com certas melodias que ele ouvia nas imensidões desertas daquele país. Numa das vezes, ele visitou o interior dos Estados Unidos e captou uma melodia muito melancólica que ficou marcada em sua mente e que ele acrescentou na sua nona e última sinfonia, que ele deu o nome de Sinfonia do Novo Mundo. Segundo movimento da Sinfonia número 9, A do Novo Mundo, de Dvořák.

Vocês ouviram o segundo movimento da Sinfonia do Novo Mundo de Dvořák, onde tem o lindo solo de corno inglês que vocês acabaram de ouvir. Ele é ouvido muitas vezes em orquestra, sobretudo em trechos de óperas, por seu timbre melancólico e doce. Como se vê, às vezes um timbre instrumental pode refletir situações, momentos mais trágicos em óperas ou até mesmo lembrar paisagens, como foi o caso de Dvořák em sua Nona Sinfonia. Que bom se as tristezas do mundo tivessem a beleza de uma melodia como a de Dvořák e não como o ruído de bombas como as que caem agora na Ucrânia, na Palestina ou no Líbano. Não é verdade?

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8: 6 horas em São Paulo.
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8: Começo de noite de terça-feira, 16 de junho de 2026. Boa noite. Esse é o De Volta para Casa. Ficamos juntos até às 7 com as principais informações do dia, prestação de serviço e a nossa música instrumental brasileira. Abrindo o programa de hoje, Paulinho Trompete, do Djavan, ele toca Esquinas.

Você acabou de ouvir Esquinas, música de Djavan, aqui tocada pelo Paulinho Trompete. São 6:06. Hoje eu começo contando que a Polícia Federal afirmou que o banqueiro Daniel Vorcaro mantinha uma relação instrumental com o senador Ciro Nogueira para atender a interesses do Master lá no Congresso Nacional. Em contrapartida, segundo as investigações, o parlamentar recebia vantagens financeiras como pagamento de despesas lá no exterior. O relatório da PF lista uma série de fotos em que Vorcaro aparece com Ciro nessas viagens internacionais. As imagens constam do inquérito que investiga os dois pelos crimes de corrupção e lavagem de dinheiro no Supremo, cujo sigilo foi retirado nesta terça-feira pelo ministro André Mendonça. Entre as tais vantagens econômicas indevidas citadas pela Polícia Federal estão a participação em uma empresa por um valor abaixo do mercado, a identificação de pagamentos mensais de R$ 300 mil, o uso de um imóvel de Vorcaro como se fosse do próprio senador e o custeio de viagens internacionais, como hospedagens, restaurantes e voos privados. A primeira turma do Supremo Tribunal Federal condenou nesta terça o deputado cassado Eduardo Bolsonaro por tentativa de interferir no julgamento do pai, o ex-presidente Jair Bolsonaro, na trama golpista. O ministro Alexandre de Moraes, relator do processo na primeira turma do STF, votou pela condenação e foi acompanhado pelos ministros Cristiano Zanin, Carmen Lúcia e Flávio Dino, que é o presidente da primeira turma. Moraes entendeu que há elementos que comprovam que Eduardo praticou o crime de coação no curso do processo, assim como acusou a Procuradoria-Geral da República. Eduardo Bolsonaro é acusado de promover junto ao governo Donald Trump ações que tinham como objetivo criar um clima de instabilidade e temor, ameaçando e projetando retaliações estrangeiras contra ministros do Supremo e o Brasil. 6:08. Seguimos com mais música, agora com Danilo Brito e grupo do Alessandro Penese, Abraçando.

de Alessandro Penese com ele, Danilo Brito e grupo Abraçando. 6:12 agora. O presidente Lula fez críticas indiretas às políticas do governo dos Estados Unidos na primeira participação dele na cúpula do G7 lá em Evian-les-Bains, na França. O brasileiro criticou o protecionismo e o unilateralismo e defendeu o respeito à soberania dos estados na luta contra o crime transnacional. Essas foram referências às decisões recentes do governo americano de ameaçar o Brasil e outros países com a imposição de novas tarifas comerciais e de classificar unilateralmente o Comando Vermelho e o PCC como entidades terroristas. Em nenhum momento Lula citou diretamente os Estados Unidos ou Donald Trump. Na sequência, o brasileiro aproveitou para criticar a desigualdade e o que classificou como falta de vontade política para diminuí-la. Lula também afirmou que o combate aos crimes transnacionais e ao narcotráfico devem fazer parte da agenda de desenvolvimento. O ministro da Secretaria de Relações Institucionais afirmou nesta terça que o governo vai retirar o regime de urgência do projeto de lei enviado pelo Executivo que trata do fim da escala 6x1. Segundo José Guimarães, a decisão foi autorizada pelo presidente Lula e, com isso, libera a pauta de votações da Câmara dos Deputados, que estava travada por conta dessa urgência constitucional. De outra parte, o presidente da Câmara, Hugo Mota, poderá barrar as pautas bomba aprovadas no Senado. Só na semana passada, a Casa aprovou um conjunto de propostas que, segundo as estimativas da Fazenda, podem gerar um impacto superior a 10 bilhões de reais por ano nas contas públicas. Hugo Mota já anunciou que vai incluir na pauta da casa desta semana o projeto de lei enviado pelo governo federal e que reduz a jornada de trabalho e põe fim à escala 6x1. 6:14, seguimos com Ondine, de Gilson Peranzetta, com ele, Mauro Senise.

Música de Gilson Peranzetta com ele ao piano, acompanhado da flauta do Mauro Senise, Ondine. São 6:17. Nova pesquisa CNT-MDA, divulgada hoje, mostra o presidente Lula à frente na corrida eleitoral com 49,3% das intenções de voto no segundo turno contra 36,8% do senador Flávio Bolsonaro. A vantagem é de 12,5 pontos. No levantamento anterior, no mês de abril, a diferença era de 4,7 pontos. O pré-candidato do PT lidera também no primeiro turno. Lula tem 41,8%, em abril eram 39,2%, e Flávio 28,2%, antes eram 30,2%. A pesquisa MDA ouviu dos 2002 eleitores entre 10 e 14 de junho, e a margem de erro é de 2,2 pontos percentuais, com um nível de confiança de 95%. O ministro Alexandre de Moraes do Supremo determinou nesta terça a defesa do ex-presidente Jair Bolsonaro que preste esclarecimentos em 24 horas sobre uma arma de fogo de propriedade do ex-presidente e que foi apreendida em uma blitz da Polícia Militar do Distrito Federal. O episódio aconteceu na noite desta segunda, quando policiais relataram ter abordado um militar em um Honda Civic em um ponto de bloqueio. O veículo era conduzido por um servidor identificado como Estácio Leite da Silva Filho, que atua na segurança do ex-presidente. De acordo com a ocorrência, o militar se apresentou como integrante do Gabinete de Segurança Institucional da Presidência da República e afirmou que estaria levando a arma para reparo e que no dia seguinte devolveria à casa do ex-presidente. E ainda, segundo o boletim, inicialmente, quando os policiais avistaram a pistola Glock 9mm no assoalho do carro, o condutor afirmou que o armamento estava registrado na carteira funcional dele. Só que a fiscalização constatou que não havia registro. Apenas em um segundo momento, o policial em questão afirmou que, de fato, a arma não era dele, mas que pertencia ao ex-presidente Jair Bolsonaro. Bom, o ministro Alexandre de Moraes quer saber por que Bolsonaro mantinha a pistola em casa durante prisão domiciliar e por que solicitou reparo do armamento neste momento. Às 6:19, seguimos com Snake Eyes, música de Arturo Verocai. Com ele e grupo.

0: Você acabou de ouvir Arthur Verocai e banda dele Snake Eyes. 6h23, hora de conversar com a Rita Lisauska sobre as matérias, os destaques do noticiário de hoje do Jornal na Cultura. Rita, boa noite.
1: Boa noite, tudo bem?
0: Tudo em paz. Tivemos agora à tarde um julgamento importante que já era aguardado há algum tempo e que envolve o ex-deputado Eduardo Bolsonaro, não é isso? Unanimidade no Supremo?
1: Exatamente, né? Ele foi condenado pela primeira turma do Supremo Tribunal Federal por coagir magistrados, articular sanções junto ao governo dos Estados Unidos contra o judiciário brasileiro, a pena de 4 anos e 2 meses em regime semiaberto. Também decidiram que ele está inelegível, né? Embora haja recurso, né? Provavelmente a defesa dele, que é a Defensoria Pública, vá recorrer, mas Eduardo Bolsonaro, que pretendia ser suplente de senador por São Paulo, né? E nesse momento, então, ele está inelegível. Segundo a denúncia da PGR, ele teria atuado junto a autoridades e aliados políticos nos Estados Unidos para promover essas medidas de pressão contra integrantes do judiciário, essas adoções de sanções econômicas, diplomáticas, tivemos tarifaço, tivemos lei Magnitsky, né? E coisas que ele não escondeu, né? Ele ia para as redes sociais, falava...
0: Pelo contrário, exaltava.
1: Exatamente, desde que ele foi para os Estados Unidos, deixou muito claro que essa questão do tarifaço, da restrição de visto, de punições financeiras, principalmente contra o ministro Alexandre de Moraes, tinha a ver com essa ação dele nos Estados Unidos. A gente vai falar também do presidente Lula, que foi ao G7, ali com uma agenda diplomática intensa, mas sem encontro com Donald Trump.
0: Diz que tiraram fotos juntos lá, como todos os outros, mas que não se falaram.
1: Eu não sei se você chegou a ver toda essa sequência
0: não
1: de
0: vi,
1: fotos. Eles fazem aquela composição, o Trump ali no centro, o presidente Lula estava do lado direito, para quem olha de frente. E aí, depois que tira aquela foto, todo mundo meio que começa a conversar. E tem até uma foto que está na capa, acho que da Folha, que está o Trump meio isolado, assim, no centro, e aquelas rodinhas ali se formando, né? O presidente Lula estava ali muito próximo da Ursula von der Leyen, ali conversando, e tem essa foto. Mas, enfim, o presidente Lula não encontrou com o Trump, né? Pelo menos até esse exato momento, mas teve reuniões bilaterais, discutiu com a União Europeia a questão de barrar as importações de carne brasileira, né, que é uma pauta muito importante, que começa a valer a partir de setembro, avançou nas negociações para um acordo comercial entre o Mercosul e o Japão, ali conversou sobre uma busca por fornecedores de terras raras entre Brasil e União Europeia, e participou ali politicamente de debates sobre segurança internacional, guerra, desigualdade.
0: Você sabe que é importante a gente destacar para o ouvinte, porque por que o presidente vai para o G7? O que tem a ver o presidente Lula com o G7? Estas são as ações importantes, porque você tem vários líderes reunidos num mesmo momento e você consegue traçar esses alinhavos comerciais, né?
1: E além do presidente Lula, o Brasil não faz parte do G7, mas há ali outros países que participam, né? Tava a Índia, né? Tava o Brasil, enfim, é muito importante esse contato, justamente, como você disse, para destravar essas questões que estão colocadas, né? A gente vai falar também sobre a questão do Banco Master, né, que a Polícia Federal afirma ter reunido fotos, mensagens, registros financeiros que indicariam que o banqueiro Daniel Vorcaro custeava ali despesas pessoais e viagens do senador Ciro Nogueira. Vamos falar disso também.
0: Quem vai estar contigo no estúdio?
1: A Heloísa Machado, professora da Faculdade de Direito da FGV, e o economista Gessner Oliveira.
0: Tudo isso e muito mais às 9 da noite no Jornal da Cultura.
1: E eu espero vocês.
0: Até. Vamos de música, do Boris Gacheri, com Renato Martins e ele, Boris. A Escola de Samba.

0: Renato Martins e Boris Gacchieri do Boris, Escola de Samba. Hora de parar para um rápido intervalo. Na volta a gente fala do tempo, fala do trânsito e tem mais música e informação para você. Até já.
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0: Retomo de volta para casa, são 6h34, de olho no trânsito, 655 quilômetros de congestionamento tem São Paulo agora. Deixa eu contar para você que o INSS começou a enviar mensagens via WhatsApp a segurados que pedem o benefício de prestação continuada e precisam passar por perícia social. O aviso vem em nome do governo do Brasil e tem informações a respeito do agendamento, como data, hora. Bom, essa medida tenta reduzir as filas de atendimentos agendados, facilitando o acompanhamento dos dados sobre o requerimento. Também ajudará na fila de pedidos da Previdência, né? A fila do INSS caiu 30% em maio ante fevereiro, quando ultrapassou 3 milhões de requerimentos, o melhor patamar em 17 meses. Falar um pouquinho do tempo. A tarde desta terça foi marcada por uma pequena amplitude térmica, ou seja, a madrugada com temperatura mínima de 14 e a máxima não passou dos 18, a diferença foi muito pequena, por isso amplitude térmica pequenininha. E essa condição gerou ao longo do dia uma sensação de frio, mesmo com curtos períodos de sol entre muitas nuvens. Eu garanti meu cachecol aqui para proteger o pescoço durante todo o dia de hoje. Bom, o dia termina com muitas nuvens, não há previsão de chuva. E depois da passagem de instabilidades, daquela frente fria que trouxe chuva para São Paulo, vem aí a possibilidade de uma nova frente fria chegar por aqui no sábado. E ela vai trazer chuva e rajadas de vento. As análises atmosféricas indicam que a segunda quinzena de junho aqui na capital paulista será mais chuvosa do que a primeira. A quarta-feira ainda deve registrar uma madrugada gelada, com termômetros na casa dos 12 graus, céu encoberto, amanhecer. A visibilidade vai ficar reduzida por conta da névoa úmida. No decorrer do dia, sol entre nuvens e a previsão é de máxima em torno de 19 graus. 6h36, seguimos com João Donato, dele e Paulo André. Você ouve Nasci para Bailar.

João Donato, dele Paulo André, Nasci para Bailar. O presidente Donald Trump afirmou nesta terça que o Estreito de Hormuz será totalmente reaberto a partir de sexta-feira. Na ocasião, Estados Unidos e Irã assinarão formalmente o acordo para o fim da guerra no Oriente Médio. Um dos pontos prevê a reabertura total da passagem para o tráfego naval, que o Irã fechou parcialmente como retaliação aos ataques que deram início à guerra. Trump disse que o estreito será total e imediatamente reaberto na sexta. O presidente americano afirmou ainda que o acordo garante claramente que o Irã não terá armas nucleares e acrescentou que as tratativas posteriores ao acordo sobre o futuro do programa nuclear iraniano serão concluídas bem rápido. Aqui uma curiosidade de um outro país que a gente fala pouco aqui, que é a Hungria. O parlamento da Hungria aprovou nesta terça uma emenda constitucional que limita o mandato de primeiros ministros a 8 anos. A mudança foi uma promessa do atual premier, o Péter Maghiar, e impede que Viktor Orbán, o antecessor, volte a ocupar o cargo. Orbán governou o país por 16 anos seguidos, até ser derrotado nas eleições de abril pelo partido Tisza, que conquistou a maioria de 2/3 no parlamento, um número suficiente para alterar a Constituição. Pela nova regra, nenhum primeiro-ministro desde 1990 poderá exercer mais de 2 mandatos, mesmo que os períodos não sejam consecutivos. 6h43, vamos tocar agora Sivuca, Sivuca ao piano, de Bororó, da Cor do Pecado.

Sivuca, de Bororó, da cor do pecado. 6h46. A Advocacia Geral da União pediu à Justiça dos Estados Unidos que encerre o processo movido pelo grupo Trump Media e pela plataforma Rumble contra o ministro Alexandre de Moraes. A petição foi protocolada em um tribunal federal da Flórida. Segundo a AGU, a medida tem por objetivo promover a defesa dos interesses do Estado brasileiro. E eles sustentam também que decisões judiciais proferidas pela Suprema Corte do Brasil não podem ser questionadas pelos tribunais estrangeiros. Segundo a lei brasileira, ministros do Supremo não podem ser processados ou responsabilizados pessoalmente por decisões tomadas no exercício de suas funções. No entanto, as empresas têm buscado reverter determinações de Alexandre de Moraes na Justiça dos Estados Unidos. O governo de São Paulo criou uma rede de trilhas aqui do estado. O programa busca organizar e integrar trilhas de longo curso em diferentes regiões de São Paulo. A iniciativa pretende ampliar o turismo em áreas naturais, fortalecer a proteção ambiental e conectar percursos considerados estratégicos para a conservação de ecossistemas. Tanto órgãos públicos quanto empresas e entidades da sociedade civil poderão indicar trilhas para fazer parte dessa rede. Os critérios para adesão ainda serão estabelecidos pelo grupo gestor. Às 6h48, seguimos com Besteira 10 anos depois. Essa é do Fernando Pacheco. Quem toca? O duo Fernandos.

0: Do Fernandos, de Fernando Pacheco, Besteira 10 anos depois. São 6h52. O Roda Viva dessa segunda-feira recebeu o ator, diretor e escritor Miguel Falabella. E atualmente Falabella está em cartaz no Rio de Janeiro com o espetáculo Vítor ou Vitória. Questionado pelo apresentador Ernesto Palha, no entanto, ele disse que pretende encerrar a carreira de ator em breve.
1: Eu queria voltar a fazer comédia nas sete. Voltar àquela linguagem leve das sete horas.
2: Mas como autor ou também como ator?
1: Não, ator eu tô meio que encerrando.
2: Como assim?
1: Ator é quem beijou, beijou. Eu vou para Portugal agora. Eu vou fazer um filme com a Marisa Hort agora em Portugal. É um filme português. Ah. É um casal jovem, é um casal de atores portugueses. Eles convidaram eu e Marisa. Então vai ser um elenco misto. E vou acabar o Vítor ou Vitória, mas eu não quero mais. Agora eu quero priorizar, eu quero escrever. Me toma muito tempo o teatro, né? Por mais que eu ame estar em cena para mim já é mais custoso hoje em dia. Já não tenho o vigor, né? Tudo bem, eu faço com maior alegria e maior prazer, mas me custa.
0: Bom, a entrevista completa do Miguel Falabella está disponível no canal do Roda Viva no YouTube, né? youtube.com/RodaViva. E o Itaú Cultural recebe amanhã às 8 da noite a compositora e multiinstrumentista Carol Panese. Ela se apresenta com rabeca e violino e conta sobre a trajetória na música. O show faz parte do projeto Sonora Brasiliana, que compõe uma experiência sem palco ou distância entre artista e público, tendo como cenário a exposição permanente Brasiliana Itaú. A mostra reúne cerca de 1.000 peças que perpassam a história do Brasil. Os ingressos são gratuitos e podem ser reservados no site do Itaú Cultural. Para encerrar o programa de hoje, uma música do Ricardo Herz com o Ricardo Herz Trio. Minhoca.

0: Você acabou de ouvir Ricardo Herz Trio, dele Minhoca. E com essa a gente conclui a edição desta terça-feira do De Volta para Casa, programa que teve os trabalhos de produção da Gabriela Paques, a seleção musical Eduardo Weber, mesa de São Carlos Lima, trabalhos técnicos Wagner Freitas. Eu, Gilson Monteiro, agradeço pela sua companhia. Deixo aqui o desejo de uma linda noite, um perfeito descanso aí nessa noite geladinha, e a gente se encontra amanhã no horário habitual às 18h. Até lá. 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
1: Olá, amigos. Ao preparar este programa, tive como base algumas recordações dos meus tempos de estudante. Era uma época em que eu estava começando a tocar em orquestras. E nesta atividade, quase que só executávamos obras de músicos germânicos, italianos e franceses. Então, num belo dia, comecei a pensar: e os compositores ingleses? Por que ninguém fala deles? Por que nunca tocamos suas obras? Quando perguntava isso a colegas em geral, ouvia como resposta que os compositores britânicos eram, em geral, desinteressantes, que, com exceção de Henry Purcell, Edward Elgar e Benjamin Britten, não havia muito mais o que ouvir. Só que eu nunca consegui acreditar nessas respostas. Então fui à luta. Comecei a pesquisar e descobri muitos compositores britânicos para lá de interessantes. Um pouco da música desses compositores, todos muito pouco conhecidos, eu vou compartilhar com vocês em nosso programa de hoje. Bem-vindos a mais um Encontro com o Maestro.

Ele nasceu na cidade de Northampton em 1921 e faleceu em 2006. Malcolm Arnold foi trompetista, tocando na Orquestra Filarmônica de Londres, em 1948. Com 27 anos de idade, ele deixou este trabalho definitivamente para se dedicar apenas à composição. A maior parte de sua obra foi escrita para a orquestra, destacando-se 9 sinfonias compostas entre 1951 e 1982. Além disso, escreveu muita música para cinema.

Seu estilo mostra influências de Sibelius e de Berlioz. Esse comentário pode soar um pouco estranho para quem conhece bem a obra desses dois compositores. Mas isso fica um pouco mais fácil de entender quando ouvimos um outro comentário muito frequente sobre sua obra que diz: existem dois Malcolm Arnolds, um leve e um pesado. Claro que esse é um comentário simplista, mas que tem uma base na verdade. Acontece, caro ouvinte, que Arnold era capaz de escrever música da maior densidade dramática e, por outro lado, expressar muito humor e sarcasmo. Aliás, aqui e ali, Malcolm Arnold permitia-se a liberdade de tocar os universos da música pop, do jazz e até da música de Hollywood, coisa que fez dele um compositor cada vez mais atual. Vamos conferir esses aspectos de sua obra na interessantíssima Serenata para a Pequena Orquestra, Opus 26. Ela foi escrita em 1950, quando o autor tinha 29 anos de idade. Tem três movimentos: Allegretto, Andante con moto e Allegro vivace. A execução será da Bournemouth Sinfonietta, dirigida pelo maestro Ronald Thomas.

0: Com a Bournemouth Sinfonieta, dirigida pelo maestro Ronald Thomas, nós ouvimos a Serenata para a Pequena Orquestra, Opus 26, do compositor britânico Malcolm Arnold, uma obra escrita no ano de 1950.
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0: Em nosso encontro de hoje, estamos ouvindo obras de compositores britânicos muito pouco tocados no Brasil. Aliás, não apenas no Brasil. Muitos desses compositores foram praticamente ignorados fora da Grã-Bretanha durante suas vidas, por serem considerados muito conservadores. E eu acho que esse julgamento talvez tenha sido severo demais. Sob este aparente conservadorismo, existe um pensamento musical muito rico e digno de ser conhecido. Vamos então continuar o programa com um compositor chamado Arnold Bax, que viveu entre 1883 e 1953, ou seja, pertenceu a uma geração anterior à de Malcolm Arnold e foi contemporâneo quase que exato de nosso Villa-Lobos. A maior parte da música de Arnold Bax é muito densa, principalmente em harmonia e contraponto, e sua obra é muito grande, incluindo 7 sinfonias, vários concertos, muita música de câmara, música coral e música para cinema. A obra de Bax para piano também é muito interessante, e nós ouviremos aqui uma pequena amostra dela. São as duas imagens sonoras russas. Caro ouvinte, Arnold Bax era apaixonado pela Rússia e por sua cultura. Ele visitou o país em 1910, assim como aconteceu com diversos artistas de vários países europeus, e encantou-se com os bailados russos que eram apresentados naquela década. Mas voltemos à obra que vamos ouvir agora, as duas imagens para piano. A primeira imagem chama-se Noturno, Noite de Maio na Ucrânia, e a segunda é um gopak, uma dança típica também ucraniana.

Acabamos de ouvir do compositor britânico Arnold Bax duas imagens sonoras russas, Noite de Maio na Ucrânia e Gopak. A execução esteve a cargo do pianista Eric Parkin. E vamos, caros ouvintes, ao próximo compositor, cujo nome é Edmund Rubra, um compositor que viveu entre 1901 e 1986. Rubra também nasceu em Northampton, mesma cidade natal de Malcolm Arnold. Trabalhou como professor, pianista e crítico musical, e só bem tarde sua música passou a apresentar um estilo próprio. Um marco de sua evolução estilística foi a Primeira Sinfonia, escrita em 1937, quando Rubra já tinha 36 anos de idade. A partir daí, escreveu mais 10 sinfonias, concertos para piano, para violino, viola, quatro quartetos de cordas e uma boa quantidade de música sacra, como missas e motetos. Rubra talvez seja o menos conhecido dos compositores ingleses que aqui apresentamos, contudo sua música é de grande qualidade e muito expressiva. Alguns críticos costumam dizer que ele é um típico compositor para ser gravado, pois sua música só se revela após ser ouvida várias vezes. Para este programa, escolhi uma obra que considero muito especial, o Movimento Lírico para Piano e Quarteto de Cordas, Opus 24. Escrita em 1929. Os executantes serão Michael Dussek ao piano e o quarteto de cordas Dante.

Acabamos de ouvir do compositor britânico Edmund Rubra, Movimento Lírico, Opus 24, para piano e quarteto de cordas, uma obra escrita em 1929. A execução esteve a cargo

0: do pianista Michael Dussek, acompanhado pelo Quarteto Dante.
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0: E vamos agora, caros ouvintes, ao último compositor deste programa. Um compositor que foi considerado pelos britânicos o sucessor de Edward Elgar.

Estamos falando de Sir Arthur Bliss, que nasceu em Londres em 1891 e faleceu na mesma cidade em 1975. Imensamente festejado e homenageado em seu país, considerado, como eu disse, o maior depois da morte de Elgar, Bliss também é praticamente desconhecido no Brasil. Sua música é extremamente brilhante e direta, causando forte impacto em quem a ouve pela primeira vez.

Dentre as obras de Bliss que podem ser citadas como principais, temos a ópera The Olympians, seus três balés, Checkmate, Miracle in the Gorbals e Adam Zero, a trilha sonora do filme Things to Come e a sua Color Symphony. Porém, dentre tudo isso, o que mais me impressiona é o terceiro movimento da sonata para viola e piano, intitulado Furiant, ou Furioso em português. Caro ouvinte, os dois instrumentos parecem soar com a energia de uma orquestra sinfônica, e as ideias musicais sucedem-se num jorro de imensa criatividade. Vamos então ouvir este Furiant com a pianista Catherine Sturrock, acompanhando o violista Emmanuel Vardy.

Acabamos de ouvir o terceiro movimento, Furiant, Molto Allegro, da Sonata para Viola e Piano do compositor britânico Arthur Bliss, com Emmanuel Vardy à viola, acompanhado pela pianista Catherine Sturrock.

E chegamos então ao final deste programa, que mostrou um pouquinho da enorme injustiça que se faz a muitos compositores britânicos espetaculares que são muito pouco conhecidos no Brasil. Aliás, muito pouco ouvidos também no continente europeu. Será que se trata de um tipo de música que realmente só cativa ouvidos britânicos? Eu gostaria de saber a sua opinião, caro ouvinte. É só entrar em contato comigo através do e-mail pergunte@culturafm.com.br. E assim vamos chegando ao final. Espero que vocês tenham apreciado. Um grande abraço e até o próximo programa.

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1: Olá, ouvintes, boa noite. No Conexão Europa, o recital do pianista inglês Paul Lewis. Gravação ao vivo realizada em 19 de fevereiro de 2025 na Fundação Juan March, em Madrid, Espanha. Paul Lewis é um dos principais pianistas da atualidade. Suas performances e gravações de Beethoven e Schubert foram aclamadas pela crítica. Vencedor de inúmeros prêmios, em 2025, foi nomeado Instrumentista do Ano pela Royal Philharmonic Society. Ao longo de sua trajetória, Lewis recebeu 2 prêmios Edison, 3 prêmios Gramofone, 1 Diapasão de Ouro, 1 prêmio de música clássica South Bank Show e títulos honorários das universidades de Liverpool, Edge Hill e Southampton. Em 2016, ele foi nomeado comandante da Ordem do Império Britânico nas honras de aniversário da Rainha. Entre as orquestras com as quais trabalha estão a Filarmônica de Berlim, a Sinfônica de Chicago, a Sinfônica de Londres e a Filarmônica de Nova York. Por sua afinidade natural com a música de Beethoven, Paul Lewis participou do documentário da BBC Being Beethoven e executou o ciclo de concertos para piano desse compositor em 3 concertos em Tanglewood no verão de 2022 e no ano seguinte em Boston com Andris Nelsons e a Sinfônica de Boston. Entre 2022 e 2025, embarcou em uma exploração de Schubert, apresentando 4 programas das sonatas completas do compositor em cerca de 40 salas ao redor do mundo. E é um destes programas que vamos ouvir. Para abrir o seu recital, Paul Lewis escolheu o movimento Andante Molto da sonata número 7 para piano em Mi bemol D568 de Schubert.

Ouvimos duas composições de Schubert, o movimento Andante Molto da Sonata número 7 para piano em Mi bemol D568 e Melodia Húngara em Si menor D817, com o pianista Paul Lewis. As três últimas sonatas para piano de Schubert, D958, 959 e 960, são suas últimas grandes composições para piano solo. Elas foram escritas durante os últimos meses de sua vida, entre a primavera e o outono de 1828, mas não foram publicadas até cerca de 10 anos após sua morte, entre 1838 e 39. Como o resto das sonatas para piano de Schubert, elas foram negligenciadas no século XIX. No final do século XX, a opinião pública e crítica mudou, e essas sonatas são agora consideradas entre as mais importantes obras-primas maduras do compositor. Elas fazem parte do repertório principal de piano, aparecendo regularmente em programas de concertos e gravações, como foi o caso do recital do pianista inglês Paul Lewis. Vamos ouvi-lo na interpretação da sonata número 20 para piano em Lá maior, D959.

Pelas mãos do pianista Paul Lewis, ouvimos de Schubert, Sonata número 20 para piano em Lá maior de 959, que tem os movimentos Allegro, Andantino, Scherzo, Allegro vivace, Rondò, Allegretto. E no encerramento desta apresentação, com composições de Schubert, o pianista Paul Lewis escolheu para o bis Allegretto em Dó menor de 915.

0: Ouvimos o Allegretto em Dó menor de 915 de Schubert com o pianista Paul Lewis. Gravação ao vivo realizada em 19 de fevereiro de 2025 na Fundação Juan March em Madrid, Espanha. E assim encerramos o Conexão Europa. Roteiro e produção Inês Medalha, trabalhos técnicos Carlos Lima e Armandino Corbal. Apoio de produção Gustavo Bittencourt. E a todos que nos acompanharam, uma excelente noite.
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6: 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A questão é que o sistema prisional é inadequado para adolescentes que estão formando as suas personalidades.
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